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9:10, 9:10, já estamos de volta aqui no Que Noite da Jagui. Temperatura está em 11 graus, daqui a pouquinho vamos conferindo também a previsão do tempo, né? A previsão é que a quarta-feira e a quinta de tempo bom, mas de quinta para sexta já deve ter a entrada da instabilidade novamente para o Rio Grande do Sul, com previsão de bastante volume de chuva, né? Vamos dar uma olhada já já. Que dizem os meteorologistas. 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A banda Centenário, então vamos lá com Borbulhas de Amor, essa é nova. A música é mais antiga, né? Mas com a banda Centenário é uma nova versão.

0: Esse é o som da banda Doce Pecado, Amor Vira Lata. O ouvinte programou também o som de Brilha Som, Braços Abertos, e também a banda Centenário. A gente ouviu o lançamento, essa aí da banda Centenário, Borbulhas de Amor. 928 na Jacuí, oferecimento de Da Colina e Agudo.
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0: E antes da mudança no tempo prevista para os próximos dias, amanhã, quarta-feira, ainda será de tempo bom no Rio Grande do Sul. A massa de ar seco é que garante sol entre nuvens e sem chuva amanhã. Amanhecer ainda será friozinho, mas já menos intenso do que hoje, segundo os meteorologistas. À tarde, as temperaturas entram em elevação, principalmente no oeste, nas missões, na campanha, na região central e nos vales. E no estado, as mínimas devem ser em torno de 3 graus em algumas regiões e em outras a mínima vai ser 12. Enquanto as máximas também, dependendo da região, 17 e 25 graus a máxima amanhã. A aproximação dessa área de baixa pressão, que vem alinhada ao transporte da umidade, é que muda drasticamente o tempo no Rio Grande do Sul nos próximos dias. A virada começa de quinta para sexta, aí sim com risco de chuva a partir do final da tarde, início da noite, de quinta para sexta-feira. E essa mudança deve atingir boa parte do Rio Grande do Sul, começando pelo oeste, depois pela campanha aqui pela região central. Nas localidades dessas regiões são esperados vento entre 60 e 80 km por hora. Em algumas regiões já vem chuva mais volumosa também. A sexta-feira também exige bastante atenção dos gaúchos devido ao risco de chuva mais severa em todo o estado. Porque a combinação do calor, alta umidade e vento é que deixa a atmosfera extremamente instável e aí favorecendo a chuva a qualquer hora do dia, onde deve ter também raios e granizos, né? O tempo severo atinge o oeste, a campanha e aqui o centro entre a madrugada e a manhã de sexta-feira, avançando depois para a região metropolitana, vales, norte e leste. Os meteorologistas também destacam o principal foco de preocupação é para a região de Santa Maria, onde o vento também deve passar de 85, 90 km por hora, elevando assim bastante o risco, né, do vento forte e também a chuva mais volumosa na virada de quinta e para sexta-feira.
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0: Faltando 22 minutos para as 10, 22 para as 10, temperatura 11 graus, 3 décimos. Traia Veia com Gustavo Lima.
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já vem a instabilidade. E a chuva com vento também para a região Centro-Serra. Segundo os meteorologistas, a previsão é essa. Quarta e quinta-feira de tempo bom, mas na quinta, da quinta para sexta, o tempo já muda e vem a chuva, vento, precipitações. Deve ter uma chuva mais volumosa, segundo os meteorologistas, e a gente vai acompanhando essa previsão nos próximos dias. Agora 10h20, vamos trazendo aí a parceria de Ana Castela com Zé Felipe. Oi, Rosena, um abraço pra você, obrigado pela companhia. O Vili também deixou a mensagem por aqui, meu amigo Ivani, do bairro Mairon.

Esse é o som de Jorge Mateus. Na 97 você ouviu Namorando com a Saudade. 18 faltando para as 11. Abraço aí pro José Carlos, tá ligado com a gente. Tudo bem, José? Toca aí Amor de Primavera. Estamos aqui na escuta. Também quero participar do sorteio do copo. Acho que é do Pique da Jacuí, né? Boa sorte aí, tá bom, José Carlos. Obrigado pela companhia. Vamos lá com Gustavo Lima e o Amor de Primavera. Temperatura 10 graus e meio aqui na quadra Altos da Matriz. É o Que Noite da Jacuí.

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2: Só por um momento. 11 horas e 20 minutos.

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0: Eu amo vocês, muito obrigado.
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1: 11 horas e 48 minutos.

0: Obrigado.
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0: quê?
1: Um, dois, um, dois, três, quatro. E aí, Seba?
0: Edson e Hudson!
1: Que maravilha estar aqui com vocês, inimigos da HP, pra nós é uma honra.
0: A honra é toda nossa e com certeza com a presença de vocês esse DVD vai ficar ainda mais especial.
1: Ux. Fala pra mim, cara, como é que tá seu coração?
0: Ó, meu coração, né, tá aqui dentro do peito, sempre aberto pra quem quiser me amar.
1: Ah não, conta essa história direito, cara.

0: Todinho. Ei.
1: Uma hora e 19 minutos.
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0: Gente!
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0: Obrigado, menos é mais.
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4: 3 horas e 10 minutos.

CH. Tem dia melhor que esse, tem situação melhor que essa, pra você mostrar a si mesmo que você é um vencedor, que você inspira vencedores tipo nós, há 20 anos atrás. Muito louco, né? Olha que cenário lindo, plateia linda, valeu a pena. Você é um exemplo de vencedor.

0: vencedor nem sempre aquele que ganha a corrida, e sim aquele que inspira gerações. E você é um desses, Thiago André.
1: Você também é um vencedor, Gabriel Baiomi. Obrigado pela parceria. Te amo. Força.
2: E honra.
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3: 3 horas e 36 minutos.

0: Pode aplaudir essa figura maravilhosa. Luiz Carlos, raça negra. Que delícia, né, gente?
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2: 4 horas e 10 minutos.

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1: De olho na hora, vamos conferindo. Agora são 5 horas na tua manhã de quarta-feira. A temperatura é de 8 graus e meio.
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0: Senhor, no silêncio deste dia que amanhece, venho pedir-te a paz, a sabedoria, a força. Quero olhar hoje o mundo com os olhos cheios de amor, ser paciente, compreensivo, manso e prudente, ver além das aparências teus filhos como tu mesmo os vês e não ver senão o bem em cada um. Fecho os meus ouvidos a toda calúnia, guarda minha língua de toda maldade, que só de bênção se encha o meu espírito. Que eu seja tão bondoso e alegre que todos quantos se achegarem a mim sintam a tua presença. Reveste-me de tua beleza, Senhor, e que no decurso deste dia eu não te ofenda e que eu te revele a todos. Amém.
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1: Olá, bom dia. Depois de um período de férias, estou de volta. 5:03. Muito obrigado aos colegas, em especial ao Gilcemar. Creio que na sua extensão de tempo aqui, colocou em evidência o melhor de sua fala, sua comunicação vibrante, levando alegria nas manhãs, enquanto sim, pude descansar um pouco mais. Esse pouco mais foi até às 7, 8, naqueles dias frios. Bem-vindo, bem-vinda, a programação vai começando. A partir de agora e até às 7, Alto Astral no ar, com a parceria Heller Escavações, Transportes e Terraplanagem, Mega Metalúrgica, Paiola Agropecuária, Caça e Pesca, Grupo São Pedro, Marmoraria e Funerária, Restaurante Paradouro Serrano, Conexão Zen Piquete, Tradição e Querência, Cressol, Fabi Salgaderia e Erva Mate Macedo e Baterias Carniel. A lua em sua fase crescente, ela começa pequenininha, vai criando forma, vai ficando linda, majestosa. É, estamos na fase da lua crescente. Hoje, quarta-feira, dia 15 do mês de julho, Dia Mundial das Habilidades dos Jovens. Dia Nacional do Pecuarista. Alô, você que cedinho começa ali da canteira. Prepara teu chimarrão, porque a música já vem chegando. Enquanto vai se organizando pro seu dia, vai ouvindo uma boa bandinha. 5:05. 8:30.

O programa só começou. Bom dia, 5 e 8. A temperatura de 8 graus e meio. Prometendo ser um dia bom. Teremos temperatura que já vai ultrapassar os 20 graus. 21, 22 graus é o que diz pra hoje. Vamos aproveitar que o dia só começou.

enquanto você vai se organizando para o seu dia. Para não desistir, olha, mesmo que em meio a situações de desafios, que você venha superar o limite, porque a maioria deles está em nossa mente. É como que aquele ditado, caia 7 vezes, levante 8. É assim que se vence. Para os recadinhos, o convite está no ar e nas primeiras participações vamos dar um bom dia. Amiga ouvinte da Lira no Lagoão. Bom dia, bom dia. A paz de Deus. Ótimo. Alô, alô, nosso amigo ouvinte Ilonia, linha boêmia agudo. O hábito de acordar cedo segue. Valeu! Cumprimento a Rosa Lourdes de Barros. Igualmente a Solange e o nosso amigo Leandro, família Guerreiro. Alô, meus caros. No Tabonzinho, a família Miller, Mauro e a família Numbom do Chima. Valeu! Lá no início do programa também já ela mandava na sua mensagem, Renata de Albardão, Rio Pardo. E o nosso amigo Josemar Silveira, Lagoãozinho, Arroio do Tigre. Cinco horas e 10 minutos, o programa está no ar, de alto astral, para começarmos bem.

Aqui, Jacuí, Alto Astral no ar, quando agora 5 horas 14 minutos. Temperatura é de 9 graus. 9 graus? Fica bom. Quando vamos ter no mínimo mais 10 graus, você já vai ultrapassar os 20, sim. Vai ultrapassar os 20 graus. Alô, alô, você é amigo da construção. Cedinho vai se organizando pro seu dia. Alô, João, alô, Cleiton. Josemar deixa um bom dia pra vocês. Linha Chaves, é isso, Josemar? Mudou de localidade. 5h15 em Albardão Rosena. Já o amigo ouvinte Pedrão, ô meu caro, quanto tempo! Pedrão deixando um bom dia para todos que estão curtindo o amanhecer com o bom de um chimarrão. Daqui a pouco tem musical Calmon, tem sim. E mais, se liga, Sebastião. Vamos conferindo para mais. Na telinha vem pintando um bom dia da Juliana. A Silvane de Linha Caramuru deixando um bom dia para a cunhada Juliana. Rumo a Arroio do Tigre, sintonizando na programação. Boa viagem, bom dia. Para mensagem de autoestima e fé. Acredite, você é mais forte do que pensa e mais capaz do que imagina. Cedinho, cedinho, vamos embalando o dia de alto astral. Quando agora 5 horas e 16 minutos.

festa está no ar. Bom dia. Oi, Luana. Novo São Paulo agudo. Diz ela aqui, sempre na sintonia. Ela mais o maridão, o Neide Dias e a filha Taime. Seja um ótimo dia. 5:19. Amiga ouvinte Jurema, na Granja do Silêncio, ali pertinho do Cristo Acolhedor, também sintonizou já cedinho. Como diz agora, acabou as férias. Deixando um bom dia ao Antônio, pra Ana, os manos da Lagoa Bonita e pra todos que estão curtindo o programa Alto Astral. Muito obrigado, Jurema. Daqui a pouquinho vai ter musical Calmon, tem também atuais, tem. Alô, Orvi em Ibarama, bom dia, meu caro. Ligado igualmente está Orlando. Alô, meu querido, Linha Tigre, Arroio do Tigre. Como é bom acordar cedinho, cedinho, já ter bons motivos. Seja 1% que ontem, 1% melhor que ontem. É essa constância que faz vencer. Mostre que você é talentoso e não é a idade que vai determinar, não. Acredite, você pode. Encontre com disciplina. Entender que o melhor da vida é o agora. Dê o seu melhor. 5:21, 5:21. Alô, alô, melhor idade. Também vai um bom dia a cada um de vocês que me acompanha nessa hora. Já passou dos 60? Então segue avante, porque a vida é tão bonita quanto a idade.

Luigi, em Ibarama, bom dia! Alô, Irunda, igualmente um carinho especial. Alô, Célio, alô, Vera. Muito obrigado pelo carinho. Valeu por estar nos acompanhando. Começo de dia. 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

Alô, meus caros amigos em Cerro Branco. Como é bom saber que vocês estão bem. Alô, Elitor, alô, Lourdes. Que alegria cumprimentá-los. Aqui vem trazendo seu bom dia, Antônio Machado. Começando bem o dia, Antônio. Já preparou teu chima? Deixando um bom dia pro Liro e para toda a sua família. Vamos saber quem mais se liga na programação. O Roque Rodrigues se organizando pro dia, é Roque. Luiz Correia de Paula. Ô, Luiz. Que bom saber que você segue sintonizando na programação. A Dete está bem, já preparando um cafezinho? Não, tá só no chima ainda, é? Noêmia, gratidão pela companhia. Deus abençoe o seu, meu, nosso dia. Alô, Rosane. Puxa, quanta gente acordando cedinho. É o que faz bem, é o que nos motiva. Avante, meus caros. É hora de mais música na programação. Machixe pra se esparramar. Bom dia, 5h26. Temperatura de 9 graus.

0: das antigas, o roubo da gaita velha. E até agora ainda não encontraram, né? Meu caro amigo, amiga, bom dia, bem-vindo, bem-vindo à programação. É 5h31, olha a hora.
1: Vamos a intervalo.
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É ele, estou de volta. Bom dia, bom dia. Oh, que um cafezinho vai bem. 5h33. 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Olha, sempre tem algo que te encoraja, que não te deixa cair, que nunca te abandona em tua caminhada. Esse alguém é Deus. Confie. Aumente a sua fé todos os dias. Acredite, tem alguém maior que você. E se o seu desafio para hoje está grande, confie em algo maior. Faça na sua prece, na sua oração, agradeça pelas oportunidades. Tudo proporciona crescimento. Alô, meu caro Marciano, Marciano Wagner, muito obrigado por estar me acompanhando em mais um começo de dia, em mais uma jornada. Adilson Kautman, alô Adilson. E o Nelson já acordou também. Bom dia, tá indo pro transporte escolar? Olha aqui, ó. Que coisa linda. Essa cuia, então, maravilhosa, hein? Alô, meu caro Newton Hubert Fritz, hã? Lá do Jacuizinho, o pescador.
A cuia é boa, aquela cuia de pescoço, lá da barragem do Passo Real, ou lá em casa. 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Valeu, meu querido. Tem mais, tem mais. Curte já cedinho na programação. Gilmar Ribeiro. Seja um ótimo dia, meu caro. Tudo de bom pra você, sua família. Aproveitando já o ensejo do amanhecer, serviu aquele chimarrão bonito. Quem mais sintoniza? Vamos dar uma espiadinha aqui. Na telinha vai pipocando. Rafaela de Júlio de Castilhos, rumo a Santa Maria, deixando carinho para os familiares de Coloninha. Valeu, Rafaela. Boa viagem. Denise e Gerson no Taboãozinho. O amanhecer é bem melhor, começando de alto astral. Jurandir Escapim, deixando o seu alô a todos quantos já nessa hora sintonizaram, familiares e amigos. Da gurizada do futebol da sexta-feira, lá da Vila União. 5 horas 39 minutos, aqui tem mais música boa, vamos conferindo. Uma das antigas, com o musical Calmon, a canção Não São Palavras Lindas, canção que ouvíamos com Heleno. Vamos ouvir.

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0: Musical Calmon, não são palavras lindas, aqui na Jacuí. Cedinho, cedinho, vamos buscando bons motivos. Com boas energias, de fé renovada, o amigão das madrugadas vai conduzindo o teu começo de quarta-feira, 15 do mês de julho. Luciano, Karina, alô meus caros, bom dia. Adriana, família Grelman, lindos pomeranos, agudo. Para o dia que começa um pedido, que Deus nos apresente caminhos onde possamos encontrar a coragem que nos move, a luz que nos guia, o amor que transforma e a fé que cura. Olha que linda mensagem, Ângela Moraes de Arroio do Tigre.

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Lá, lá, lá, lá, lá, lá, lá, lá. 5h44. 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Música, Companhia do Baile. Alô, Brasil! 13 para 6, temperatura 9 graus e meio.

A hora vai passando, 10 para 6, já bem acordado está, bem acordada. Alô, Terezinha Angélica, Linha das Pedras Agudo, vai ecoando em alto e bom som. Aqui o Amigão das Madrugadas, e a família toda vai bem? Deixando um bom dia, é pra filha Taciara, que já está se dirigindo ao colégio. Igualmente pra Tainara, a netinha Ágata, genro Valtair, genro Giovanni, a netinha Emily, a Itamara. Valeu pela companhia de todos os dias. Agora já estamos de volta, agradecendo mais uma vez ao Gil Semar Moon, que no espaço onde estive em férias, aqui, pôde colocar em alto e bom som a beleza do acordar cedinho. Alô amigos, alô colegas radialistas, bom dia, seja uma excelente quarta-feira, bom proveito, chimarrão ou então um cafezinho, cada um vai se organizando para o dia que só tá começando. 6:09, olha a hora que passa, 6:09, tá na cama fazendo preguicinha, é? Coisa boa. Agora essa semana de temperaturas mais agradáveis, até mesmo... Dá para se dizer com exagero, teremos uma situação onde de hoje até sexta-feira, temperaturas que se elevam, chegando próximas aos 30 graus, na sexta-feira, por exemplo. E essa mudança vai trazer chuva no sábado, quem sabe até a extensão no domingo. Ou já pode começar ainda amanhã, quinta-feira, à noite, já teremos situação favorável. Bom, é o que temos, enquanto vai se preparando para a tua quarta-feira, o Amigão das Madrugadas aqui vem destacando. Para mais música e atendendo a pedida, vem Terceira Dimensão, uma das antiguinhas, Zóio de Jaguatirica. A paixão foi à primeira vista, no primeiro olhar. 6:08.

Perfeito! Agora sim, não é? Ô, morena, dos olhos de Jaguatirica, judia não!

0: 5 minutos para 6, olha a hora, 5 para 6, temperatura é de 9 graus e meio. 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Alô, Palito, bom dia, meu irmão. E o Aloysio também já acordou? E todos, por extensão, colaboradores da Mega Metalúrgica, bom dia. Amigo ouvinte, Wilson, quanto tempo? Alô, Marlizete, Juliana e Iago. Ô, oh, meus caros, olha as mudinhas bonitas nos canteiros. Saudáveis, aquele verde vicejante. Boa safra. Alô, Antônio, para hoje, o Espírito Santo de Deus nos abençoe. Seja ele nosso guia, nosso orientador. Que tenhamos paz, amor, saúde. A amiga ouvinte Marizane Moreira, igualmente cedinho me acompanha. Bom dia. 6:02. Olha a hora. 6:02. A temperatura de 9 graus, 8 décimos. A hora é boa do... Amigo, amiga, preparar o seu chimarrão, então um cafezinho. 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Enquanto, vamos agora ao intervalo, tá na hora do intervalo das 6 horas e daqui a pouquinho, Além do Horizonte, um momento para você refletir, pensar na importância do presente que Deus te concede, a vida. Viva! Para o intervalo e daqui a pouquinho voltaremos com mais. Não sai daí não, troque de estação, a gente já volta.
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0: Alô, Tiago, alô, família Sembrani. Alegria cumprimentá-los e que vem esse dia tão especial. Agora são 6:04, 6:04, acordou há pouquinho, para quem já há mais tempo está a me acompanhar, seja um lindo, um abençoado dia, bom proveito, com boas energias, aqui,
14: é hora de começar o
0: amigão.
14: Energia e alegria, Emerson Kinis, vamos lá galera, o alto astral está no ar.
0: Bom, muito bom, participe com a gente, vem deixar o teu recado.

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0: Eu trago esse momento com a colaboração de Cláudio Antônio Westphalen. Na passagem da segunda carta Coríntios, ou seja, segundo Coríntios, no capítulo 3, versículo 12, porque Deus nos dá uma esperança maravilhosa e uma grande coragem. O que isso quer dizer para você? Para mim? Há dias em que a esperança parece distante, as preocupações aumentam, os desafios se acumulam e muitas vezes o medo tenta ocupar o lugar da confiança. Nesses momentos podemos pensar que precisamos encontrar forças dentro de nós mesmos para continuar. Não está errado. No entanto, a palavra de Deus nos lembra que é o próprio Senhor quem nos dá uma esperança maravilhosa e uma grande coragem. A história do profeta Elias, por exemplo, nos ajuda a compreender essa verdade. Depois de uma grande vitória sobre os profetas de Baal, Elias foi tomado pelo medo e fugiu para o deserto. Cansado e desanimado, acreditava que tudo havia terminado. Mas Deus não desistiu dele. Primeiro concedeu-lhe descanso e alimento. Depois revelou sua presença, não no vento forte, nem no terremoto ou no fogo, mas na voz mansa e suave. Assim, Deus restaurou a esperança do profeta e lhe deu coragem para continuar sua missão. Essa também é a maneira como Deus age conosco, em Cristo. Ele não espera que sejamos fortes o suficiente para vencer todas as dificuldades. Pelo contrário, Ele vem ao encontro daquele que reconhece sua fraqueza. Na cruz, Jesus carregou nossos pecados, medos e angústias. Em sua ressurreição, abriu para nós um futuro cheio de esperança. Por isso, nossa confiança não está em nossa capacidade, mas na fidelidade de Deus. A fé se firma nas promessas do Senhor e não nas circunstâncias da vida. Mesmo quando tudo parece incerto, Deus continua governando nossa história. Sua palavra nos fortalece, seu perdão nos renova e sua presença nos acompanha todos os dias. Se hoje o seu coração está cansado ou aflito, lembre-se. A esperança que Deus oferece não decepciona. Por quê? Porque está fundamentada em Cristo. E a coragem que Ele concede não elimina todas as lutas, mas nos sustenta em cada uma delas, com a certeza de que jamais caminhamos sozinhos. Que possamos iniciar este dia fortalecidos pela graça de Deus, levando conosco essa maravilhosa esperança e essa grande coragem que somente Ele pode nos dar. 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
0: 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O amigão das madrugadas, chegando para começar bem o dia. Bem a quarta-feira, 15 do mês de julho de 2026. 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

0: Por falar em atuais, vamos pro momento.
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0: Para ouvir canções lindas, assim como essa canção. Você lembra da canção Mississippi?
2: Thalita e Elisa.
3: 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O som esperava por...
0: De uma época de ouro com Pussycat. Mas aqui você vai ouvindo com os Reis dos Bairros.

das vozes de Thalita e Elisa. A canção Mississippi, originalmente com Pussycat, foi lá em 1970, na década de 70, cantada pela banda holandesa, lançada originalmente em 1975. A canção, composta por Werner Tunissen, alcançou o topo das paradas em diversos países. Esse estilo clássico do country pop, numa época que transmitia toda a nostalgia daquela época.

Atuava como símbolo de lembranças, refletindo também sobre mudanças na música que perdeu depois a sua essência com a ascensão do rock. Mas a suavidade, assim como o rio Mississippi, mostrava a melancolia desse clássico romântico.

0: uma abordagem que transmitia a sua própria essência, mas também um hino de protesto contra o racismo, a segregação dos Estados Unidos, que fazia com que a canção pudesse ser refletida, criticando a lentidão, a omissão do governo americano na luta dos direitos civis. Então, interessante o que uma canção de uma determinada época, assim como essa, proclamava em sua essência. Agora são 6:19, 6:19, aqui Jacuí, programa Alto Astral, parceria.
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0: Alô, lindezas, bom dia, criançada. Como é bom acordar cedinho para quem já se organiza para o colégio. Material preparado, conteúdo acertado, é? Logo aí vem o período das férias. Sim, que você possa bem aproveitar. Então, até o momento de você curtir junto da sua família esse período do recesso escolar. Bom dia, bom proveito. Aqui, Jacuí, o amigão das madrugadas.
5: Oi, bom dia, banda B.
0: Oi, pra espantar com sono. Show. Tristeza e solidão, porque aqui também não tem vez, não. Aqui tem alto astral. Tem o amigão das madrugadas que vai te fazendo companhia. Enquanto se organiza pro dia, é quarta-feira, 15 do mês de julho, como passa o tempo. Dia Mundial das Habilidades dos Jovens. Alô, jovem, mostra suas habilidades, sua criatividade e sua crença, sua transformação para onde nós acreditamos que a força que está dentro de você, num propósito bonito, saudável, possa ser modelo. Dia Nacional também do Pecuarista. Alô, alô, você sempre se reinventando, procurando na tendência que emana. Lembre-se, é preciso em todos os setores buscar habilidades técnicas. Inovação é o que produz numa nova esfera a oportunidade de você expandir, de você prosperar.

Altura da bomba, é. Um bombeando mais um. Um abraço, meu querido, em São Leopoldo, curtindo na programação. Para quem pelo aplicativo Rádios Net, ou então, outras formas na Alexa também nos acompanha, alguns no Dial, por aí afora, vai dando Jacuí no teu rádio.

Conferindo, são 6h24. Alô, Helena, preparadinha já pro colégio, tá lindona? Gostei de ver esse cabelão, valeu!

Oi, nega! Muito obrigado pelo bom retorno. Aqui estamos de volta. Quem mais sintonizou foi o Fábio. Falei? Sim, com muito carinho para sua esposa Aline, dizendo que a ama muito, muito, muito. Maurício no Taboãozinho, para todos que estão num bom de um chimarrão, desejando uma excelente quarta-feira. Alô, nossa amiga ouvinte, vamos ver aonde... Aqui, Cissa, gratidão pela tua companhia, belo chimarrão. Ederci Rui Fiuza, Lino Papis, bom dia do tamanho desse Rio Grande. Maria Cristina, a Cristiane também já acordou. Bom dia, bom dia. Tem mais gente sintonizando. Oi, Ju.

Alô, Cláudio Antônio Westphalen, Westur Viagens e Turismo. Alô, você que tá no trecho, nos dando uma carona. Olha nós aqui de novo, diz ele. Oi, Loi, Loi Wendel, Leoni. Alô, meus queridos, são ouvintes em Sítio Alto, Arroio do Tigre. Tudo de bom aí pra vocês? Bom chimarrão, enquanto vai ouvindo. Na programação tem música boa, tem banda Santa Cruz. E essa daqui não dá pra tocar, não. Nessa hora da manhã, não, ainda não. Só se fosse mais na madrugada. Mas tá tudo bem, tá tudo bom. Banda Santa Cruz, claro, não vamos deixar de tocar. Que vem chegando. Good to Townsend, Yowl. Shannon Mosey. Boa, spiel, dance. Vamos! 6:26, olha a hora passando. Vai se espichando.

bailes de cab, bailes de show. Músicas assim não pode faltar, não. Banda Santa Cruz. Aqui Jacuí, o amigão das madrugadas, para começar bem o dia. Com o pé direito e com o esquerdo também, né? Senão,

Ian, São Roque, Arroio do Tigre. Bom dia a vocês, amigos da localidade. Oi, Helena. Esse, falei do cabelão, mas que linda trança. Bem desenhado. O capricho. Valeu. Abaixo da cintura já. Meu Deus, viu só? É isso. E depois da trança ficou ondulado. Oi, Helena. Alô, mamãe. Alô, papai. Dá um trato aí nesse cabelão da filha. É até mesmo fazer arte no cabelo. Com mais tempo, vai preparando. Daqui a pouquinho uma cachaca bonita, claro que sim. Tem mais. Preciso mandar um bom dia pra ela. Oi, Natália. Que linda menina. E a Cláudia, o Edmilson. Alô, meus queridos. Que bom a gente começar bem o dia de alto astral, com boa motivação. E o amigo que está tomando chimarrão enquanto a ordenha vai acontecendo, falo do amigo Rosmar Kretzmann, em Vale do Sol. Bonito chimarrão. Elitor, Lourdes, Cerro Branco. Alegria estar comunicando para vocês. Sempre jovens. O corpo dá sinal, né? Vai envelhecendo, mas o espírito jovem anima, é pra cima! Oi! Tem mais música? Tem sim, pra quem pediu banda Porto do Som. Vamos colocar em evidência. Enquanto vai se organizando pro seu dia de quarta-feira. Olha, hoje prometendo calor já acima dos 20 graus. Amanhã um pouco mais e já dá chance até da tarde para noite para a instabilidade acontecer. Nas quatro estações, vamos ouvindo, para quem pediu, aumente o volume.

0: Conferindo, agora são 6 horas 35 minutos, temperatura é de 9 graus e meio. Bom dia! Alô, garotada, bom estudo, tá na hora, vai se preparando, se organizando com o material daqui a pouquinho, o transporte escolar tá passando.
1: Vamos ir pra escola!
0: É isso, vai caprichando, porque depois vem as férias, no recesso, aí você tem mais tempo pra dormir mais, pra passear, enfim, vai curtindo aí. Enquanto com um bom chimarrão ou com o seu cafezinho, vai se organizando pro dia que vai começando linda. Já no cantar da passarada. Ei, não, nada de dormir. Agora virar pro outro lado e dormir. Não, tá mais do que na hora. Vai se preparando, o dia tá inteirinho pra você. Oi, 6 horas com 36 minutos, vai dando jeito aí. Mantenha a sua organização com disciplina. Vamos lá, passinho, passinho. Dá um trato nessa cabeleira. Dá um chega pra lá no teu soninho, só pra outra noite, né?
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0: Agora são 6h36.
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0: Alô, ouvintes lagunenses, bom dia! Olha a hora, 17 minutos e meio para 7. Tô de volta!
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0: 17 para 7. 9 graus de temperatura, 86% a umidade relativa do ar. Cedinho, você já busca no exercício, é? Dá uma esticadinha daqui, dali, um giro no... É, isso. Vamos lá no passinho. Hoje é dia de encontro, é? Bom, muito bom, quarta-feira, alô, melhor idade. Exercício, não só pro corpo, mas pra saúde mental também, a integração. É isso, Elonia. Vamos lá. Aproveite bem esse momento tão lindo. Que a idade, ou que os momentos são oportunos. Nós temos uma vida inteira e não importa a idade, o cronológico, o tempo. O que importa é que você faça bom proveito em todas as fases, em todas as fases da vida. Alberto, Nana, alô, alô, Maria Vitória, é isso, Maria Vitória, Maria Clara, já esqueci do nomezinho, mala minha, né? Muito bem, meus queridos, do Campestre em Sobradinho. Maria Vitória, é isso, Maria Vitória. Marinês. Alô, Ilésio. Alô, Júlio. Alô, Manu. Alô, meus queridos ouvintes da linha Taquara, Arroio do Tigre.

Alô, Chiquinho. Valéria. Alô, Caroline. Tem mais. Na telinha, vem pipocando. Silvia, Neno, Maureen. Alô, nossos amigos que adoram um bom chimarrão enquanto vai clareando o dia. Dirceu Gorres, de Arroio do Tigre. Boa sorte no próximo pique da Jacuí. Eliane, Tiago, Linha Cesmaria Segura.

0: na telinha. Tem um bom dia chegando para quem tá lá em Santa Maria. Quem é? De quem é essa foto aqui? Vamos ver. Não me lembro do nome. Por favor, 6723 no final do telefone. Vamos identificar quem são vocês em Santa Maria. Deixando alusão para os pais que moram em Linha Boêmia Agudo. Por favor, vamos lá, nomezinho na tela, nome na tela. Oi, Gilmar de Arroio do Tigre. Grato pela companhia de sempre. Belo chimarrão preparado. Gilberto e Alessandra no Faça 7. Olha o capricho. Oi, tem mais. Aline Camargo, Linha 1A e Barama e Tiago. Daqui a pouquinho para outros recados, mas agora é hora de mais música na programação para quem pediu, viu, o seu Fauzi Banda. Ou Calvin.
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0: Butterfly. 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

0: no dia 25 de dezembro, viu seu Mais Mari Pause em Sobradinho. Durante a festa, coluna e motorista.
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0: Como é bom acordar cedinho, já sintonizar nessa proposta. A vida não precisa ser perfeita para ser bem vivida. Viva! É na simplicidade que as coisas mais bonitas acontecem. Alô, alô, Elisandro Driz, Sítio Alto, Arroio do Tigre. Bom dia, tudo bem aí? Abraço a toda a família. Tem mais, claro. 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
0: Valeu, meus queridos, que nessa oportunidade fui feliz em receber a acolhida. 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Restaurante Paradouro Serrano é a dica. 8:07 para 7.

0: 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Ok, gente amiga, vamos para mais alguns recados, porque o programa já está indo para a reta final. Vamos cumprimentando o Dé, que acompanha, não sei de onde, mas está sintonizado. Alô, meus queridos, Mário Eck e a Dona Ed. Alô, queridos da linha Santa Cruz, Arruio do Tigre. Disseram-me como é bom a gente ouvi-lo, essa voz aconchegante. Eu não sei se eu não acabo não estimulando o sono, né? Disseram-me que eu falo mais manso, mais tranquilo, eu não sei não. Tomara que o efeito seja o contrário, que você possa vibrar de alegria e curtir de alto astral, né? Sem deixar que a voz mais serena, mais tranquila venha causar sonolência. Alô, Luiz Paulo Marques, de Santa Maria, cumprimentando aos seus pais de linha Boêmia Agudo. Para sua esposa de Santa Maria, ele ama a família. É Luiz Paulo Marques. Marciane Kautzmann, Novo São Paulo Agudo, para mãe Marlene da Coloninha. Cleci, escutando o programa enquanto um bom chimarrão. Gratidão pela companhia de sempre. Família Reis. E de alto astral, curtindo o programa, também está a nossa amiga ouvinte Andréia, o Armindo e aquela fofura de menina, já bem acordada, Manu.
1: Bom dia, Edson.
0: Bom dia. 6:55.
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0: Conferindo, olha a hora, são 6h59, 7 horas, já!
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0: Pois bem, meus caros, olha, por aqui o programa vai se encerrando. Agradeço a cada manifestação de carinho, das boas-vindas. Como foi oportuno as férias, é renovação, é tudo de bom, né? Férias. É bom trabalhar também? É muito bom. Osmar no Cerro Queimado, para Cleusa. Fechando aqui com esse recadinho. E a todos quantos, para você que acordou há pouco, para quem já lá no início do programa, amanhã você já sabe mais cedo, então. Combinado? Daqui a pouquinho volto com o programa Bom Dia, Tchê. 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

Que Deus abençoe teu mate, teu trabalho e tua família gaúcha. Bem-vindo, bem-vinda à programação do Bom Dia, Tchê. A partir de agora e até às 8 com a parceria Cantina Batiste, Super Tratores, Infinita Ótica, Lebes, Mercado e Açougue Amizade, Afubra e Eco 7 Segredo do Sono. Um diferencial aqui nos 97 FM, já cedinho para quem começa bem, começa de alto astral. E agora, com a boa música do Sul. 7 horas 10 minutos, temperatura 8 graus e meio. Segue valendo para tua participação, mensagens via WhatsApp 3742

0: 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A hora vamos conferindo, confirmando com a Ventão. 7:13.
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11: Mas já vem acordado e bem disposto. Começou bem de alto astral, né? É como diz aquele ditado, cavalo bom não precisa de espora. E gente boa não precisa de empurrão. Vamos que vamos, mateando e ouvindo na programação. Já com o olho atento no que tu precisa fazer daqui a pouco. Muito obrigado pelo carinho da amiga ouvinte. Amiga ouvinte Ironita e o Ayrton. Alô, meus caros, aí em Ses Maria Segredo. Pablo Cardoso, mas bate. Essa máquina aí, homem. Vamos que vamos. Água mole em pedra dura, tanto bate até que fura. Mas gaúcho, em serviço nem chuva para, hein? Vamos que vamos. Grato pela companhia, meu caro amigo, colega. 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Alô, Elcio. Alô, equipe. Em Lagoão, bom dia! E já que tu dormiu bem no colchão Renova da Eco7, pode passar essa dica para os próximos, os amigos, familiares.

727. Amizade que nem fogo, se não cuidar, apaga. Vamos que vamos, gurizada. Alô, amigos e amigas de todas as querências. Vamos que vamos. Entretendo os nossos muitos amigos já desde cedo, é o que nos faz. E o que produz em nós alento, esperança. É nessa partilha que vamos enriquecendo, nos enriquecendo mutualmente. Amizade não tem preço, tem valor, né? Então, por isso, da importância de nós valorizarmos o que é essencial na vida. Além da família, além do trabalho, uma boa amizade. 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

0: Agora são 7:29, 7:29, para o intervalo e daqui a pouquinho tem mais.
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10: 23 minutos pras 8. Olha a hora que vai passando. 23 pras 8. O chimarrão tá de primas, né? Bom chimarrão. Bom dia, tchê. Manda essa tristeza embora. Manda. Ai. A gente quer é que as boas energias estejam sempre presentes, mas também há que buscar. Respire fundo, agradeça o dom da vida, preciosidade, que nos é dado como a mais bela manifestação de um Deus de amor. Na hora boa do chimarrão, nos vem tantas coisas em mente. E se a erva é boa, diz o ditado, o mate é doce. Se a vida tá boa, a gente agradece. E do contrário, vai te arranjando, né? Seja criativo. Nada vem pronto, até o chimarrão tu tem que preparar, né? O leite, vaca não dá, tem que tirar o leite. Vamos que vamos, gurizada. É a gente do Sul que tem alma grande, a palavra dada como premissa que sustenta uma base. Como diz, Deus ajuda quem cedo madruga e bota a tropa no campo. Tudo acompanhado de sacrifício e de esforço. Aí que tem valor. 21 minutos para as 8, a hora vai passando. E a programação da Jacuí nessa hora traz a boa música do Sul. Entre uma prosa e outra, o chimarrão bem selado vai partilhando da beleza da vida. Por falar em vida, vida de gaúcho, meu amigo Mário Stecker, o peão do Rio Grande. Em instantes, as informações do tempo, Metsu Meteorologia.

0: 18 minutos para as 8. A temperatura em 8 graus. Vamos para as informações do tempo.
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0: Luiz Fernando Nastigal, bom dia.
2: Bom dia, Ederson. Muito bom dia a todos. A massa de ar frio perde intensidade e ar mais quente começa a ingressar pelo oeste e norte do estado nesta quarta-feira, que ainda começou fria, né? Nós vamos ter aí um tempo bom, sol predomina ao longo do dia, teremos amplos períodos de céu claro. Podem aparecer algumas nuvens altas no céu, mas o sol predomina. A temperatura nessa madrugada chegou entre 6 e 8 graus na maior parte da região. Durante o dia vai aquecer mais do que ontem e as máximas à tarde vão chegar entre 21 e 23 graus. Na quinta e sexta, o tempo seco com sol predomina, mas na sexta, entre a madrugada e manhã, nós teremos períodos de maior nebulosidade e até não dá para descartar alguma chuva passageira em algumas áreas da região, nas áreas mais ao sul da região. Nós teremos aí, ainda assim, uma elevação da temperatura mais expressiva, tanto na quinta quanto na sexta. Na quinta-feira, as mínimas devem chegar entre 8 e 10 graus e as máximas entre 23 e 25 graus. Na sexta, mínimas perto dos 15 graus, entre 14 e 16 graus, e as máximas devem atingir entre 26 e 28 graus.
0: Muito obrigado. Valeu, Luiz Fernando. Tenha um bom dia. 16 minutos para as 8, as informações do Tempo Metsu. 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

ser feliz é agradecer a Deus a cada manhã pelo milagre da vida. Frase de Augusto Cury. Alô, Luiz Carlos Gomes, em Pinhal Grande, pra ti e a sua família toda. Alô, povo Pinhal Grandense, bom dia! Alegria estar comunicando a vocês. O amigo lá em São Leopoldo, com o bom de um chimarrão, ou chimarrão cunhudo, diz o gaúcho. Berli Chaves, um baita abraço a ti e a toda a família. Teve privilégio de acompanhar Viu seu mais Mari Pause, né? Agora no dia 25 em Sobradinho. Impressionante, um baita show. Marilaine, no Campestre, bom dia, tia, todo o pessoal Mudas Lago. Um carinho especial lá pra

companheiro Valdir, como é que é? Valmir, é isso, Valmir e Almira em Bela Vista, segredo. 14 para as 8, a Jacuí FM vai dando sequência na programação entre uma música e outra, um chimarrão. Saudoso Porca Véia vem para cantar, fazer bonito por aqui. E a canção Lembranças, para a gente reviver esse... Esse jeito de entender a vida, nas nuances que a mesma apresenta, o melhor conhecimento é aquele que se experimenta no dia a dia. E quando os lapsos de memória chegam, a gente de fato fica lembrando desses tempos que outrora se vivera, seja na mocidade, ou então ainda quando na infância, mas essa construção da personalidade, com a extensão dos vínculos que se associam enquanto amizades, vizinhança, da lida, ou então dos momentos de alegria, tudo vai se transformando e se torna uma nostalgia, assim como essa canção expressa. 13 para as 8.

Da primeira vez, 10 minutos para as 8, final de programa. Mas antes quero mandar um bom dia ao Regis Martinazzo de Agudo, diz ele aqui sempre ligado na rádio, que toca no coração. Um abraço para ti, a tua esposa Fernanda, o filho Moisés, meu caro amigo Regis. Bom dia, bom dia. Quão é bom acordar cedo, já ouvir numa boa música, ouvir em algo que possa preencher o nosso dia a dia com algo que verdadeiramente seja positivo. E falamos de tantas coisas boas nessas 3 horas, né? Onde das 5 às 8 a gente procura estender no que sente, naquilo que acredita, e vocês são a extensão do que vai ecoando entre uma fala e outra. Gratidão, meu bom Deus, pela oportunidade de comunicar a beleza da vida, no que se anseia, no que se vive enquanto presente, das experiências enquanto aprendizagem e no amanhã que se espera novamente para um novo encontro. 8 minutos e meio para as 8, vamos fechando, agradecendo a tua companhia e amizade. Desejando que seja um dia bem proveitoso e com a graça de Deus amanhã novamente possamos nos encontrar. 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Para ele eu tiro o meu chapéu e agradeço o dom da vida. Com os monarcas, tirando o chapéu para Deus. Grande abraço.

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1: Mas que história linda!
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8: Bom dia, povo de Deus! Bom dia, família querida, devotos de Nossa Senhora! Diga comigo, Nossa Senhora do Carmo, rogai por nós! Mãe do Santo Escapulário, intercedei por nós e vamos juntos, de coração elevado, acreditando que Maria apresenta a seu Filho os nossos pedidos e nossas preces, em nome do Pai, do Filho e do Espírito Santo. Amém. Obrigado, Senhor, por ter nos dado Nossa Senhora como intercessora e mãe. Nossa Senhora, que exaltamos com o título de Nossa Senhora do Carmo, que deixastes o Santo Escapulário como sinal do vosso amor e proteção. Nossa Senhora, sois reconhecida como assistência na vida e consoladora amável na hora da morte. Nossa Senhora do Carmo, Mãe do Santo Escapulário, eu, como vosso filho e devoto, pronto a vos servir, disposto a vos amar, nesta manhã me coloco em oração e faço o meu pedido. Nossa Senhora do Carmo, nestas primeiras horas do dia, venho pedir favores, intercessão. Pois sei que nunca se ouviu dizer que alguém necessitado, tendo recorrido a vós, tenha ficado desamparado. Com confiança filial, Mãe do Escapulário, intercedei junto ao vosso Filho Jesus Cristo, por mim, por aqueles por quem devo rezar sempre e por aqueles que se confiam às minhas orações. Nossa Senhora do Carmo, no início desta manhã peço, sede-nos propícia e rogai por nós a Deus, para que sejamos dignos das promessas de Cristo. E como teu Filho nos ensinou, nosso Senhor Jesus Cristo, chamamos Deus de Pai e apresentamos as nossas necessidades nesta manhã. Pai nosso, que estais no céu, santificado seja o vosso nome, venha a nós o vosso reino. Seja feita a vossa vontade, assim na terra como no céu. O pão nosso de cada dia nos dai hoje. Perdoai-nos das nossas ofensas, assim como nós perdoamos a quem nos tem ofendido. E não nos deixeis cair em tentação, mas livrai-nos do mal. Amém. Dai-nos a graça, Senhor, de um dia abençoado. Amém.

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Muito bem, alô, você que está ligadinho para toda a região, vai conferindo por aí. Bom dia, quarta-feira, metade da semana. E você vai ligado para toda a região, vai conferindo aqui a programação, programação do manhã, né? Manhã 97.3, que nós vamos para toda a região. Vai participando aí, meu amigo, vai junto e vai conferindo por aqui. Você que está pegando a estrada, também está sintonizado. Alô, dona de casa, obrigado pela companhia, pela parceria. Meu amigo que está aí sintonizado para toda a região. Obrigado pela companhia por aqui, com 8:07, 8:07, tá aí, né? Você conferindo a programação e nós vamos por aqui, depois nosso colega Henderson retornando hoje, né? Retornando das férias aí e nós vamos com você para toda a região aí do manhã 97.3, 9 graus de temperatura, 8:07, tem música no ar.

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0: Muito obrigada.
1: Obrigada.
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0: Muito bem, vamos trazendo por aqui para você conferir notícias, as últimas informações, e você vai conferindo também, né? É, notícias da Jacuí, que a gente acompanha também, são as principais manchetes, né? Que a gente vem destacando aqui dos principais sites, começando a sua manhã, e também daqui a pouco tem previsão do tempo, a reprise da previsão do tempo aí, que você conferiu com o nosso colega Ederson. Hoje tem Inglaterra e Argentina pela Copa do Mundo, e quem está esperando lá, por incrível que pareça não, baita time bem formado, foi a Espanha que passou ontem a França, né? Merecidamente 2-0, né? Super El Niño dará a primeira amostra de ondas de temporais aí, aí é um alerta, né? Porque a gente fica aí acompanhando. Acompanhando as informações, né, a amostra de onda aí com temporais no Rio Grande do Sul a partir de quinta-feira. Vamos torcer que não seja, né, nada grave aí, mas Metsul prevê volumes de 100 milímetros a 200 milímetros em várias cidades gaúchas. Ainda há risco de ventos fortes, granizo e descargas elétricas. É, tá aí. Trazendo as informações. Negociadores do Brasil dizem que tarifas dos Estados Unidos seriam injustas e debatem até o fim. Aí as últimas informações, né? Novos ataques são registrados na região de Hormuz. Estados Unidos retoma bloqueio aos portos aí do Irã. Aí as últimas notícias por aqui para você. Na manhã, no Manhã 97.3, você vai conferindo na programação. 97.
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Daí, muito bem, você vai ligadinho por aqui. É a primeira parte do Manhã 97.3. Nós temos o sorteio de um copo, de uma xícara personalizada. Atenção, hein? Pode mandar foto do seu pet, né? Hoje nós temos pet. Rapaz, eu quero mandar um abraço aqui pro pessoal. O pessoal que também participa dos rodeios aí. Os cavalos aí também, né? O pessoal que gosta aí da lida, eu também aprecio, acho bonito, mas não sou da lida, né? Não subimos, né? Muito, muito bem. Mas o pessoal que tem aí, né? Tem aí também seus cavalos dos rodeios aí que participam pra toda a região. Pode mandar do seu pet em casa, o cara tem aí, tem um gato, tem um cachorro, tem também aí, né? De repente tem aí, né? Aí outros bichinhos de estimação, né? Muita gente tem um hamster, é isso, né? Rapaz, eu vi codorna esse dia ali, né? Tinha de estimação, mas que maravilha, né? Então vai mandando aí a sua foto, 3742-1090, quase com ontem, com os whats de ontem, estarão concorrendo uma xícara personalizada aqui do programa, aqui do Manhã 97.3, em parceria com a Cuptec Personalizados. Cuptec Personalizados vai personalizar com o seu nome aí a xícara, ou se você quiser dar de presente, tá bom? 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Então funciona assim, 3742-1090, você manda o seu nome completo. Se você tem aí o bichinho de estimação, se não tiver, manda só o nome completo aqui. Mas se tiver um bichinho de estimação, manda pra gente a foto aqui. E é o seguinte, estará concorrendo uma xícara personalizada. Vai poder botar o nome lá, seu ou de repente de um familiar, vai dar de presente. Sorteio às 11h30 hoje, hein? 3742-1090. Pode sair antes do sorteio, hein? Por volta das 11 horas, ou quem sabe num sorteio surpresa. Então participe por aqui, porque tem Diego, Vitor Hugo, você vai conferindo por aqui.

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16: Muito bem, estamos numa manhã, hoje iluminada, Evandro por aqui, Trindade também. Fica aí, Evandro, é o nosso produtor que coloca nas redes sociais. E ele, Jorge Augusto Foleto, dá o teu bom dia. Manda um abraço pra Maríndia, que está de férias, não invadindo a tua privacidade, mas está, né? É. E é bem bom, né, cara? Porque a mulher de férias, ela tem ideias na casa. Porque a minha diz assim, a tomada parou de funcionar. Ô, oh, alô, Suelen, patroa. Isso não acontece na tua casa também, Sombra? Olha, tem um fio aqui errado, tem grama pra cortar. Sombra, fica aí.
17: Fica aí, Sombra.
16: Ó, vem cá, volta, senão vai ser pior. Um abração pro Bibi, que tá
17: elas
16: lá, né?
17: Elas enchem.
16: Ó, quero participar do sorteio da xícara. É com o pessoal da Cuptec lá. Um abraço pro Clairton, eles lá. E da Cuptec personalizado, sorteio de uma xícara personalizada.
17: Show de bola.
16: E olha aqui, ó. O pessoal mandou, ó. Um abração aqui ao Evandro. Ó, Evandro aqui também. Mandou aqui, ó, aqui os cavalos. Conhece, Jorge? Como é que é aqui, ó? Como é que é o nome desse? Como é que é assim essas as raças? Assim, boa, pai, mas. Cavalo. Ô, Evandro, como é que é aí?
18: Equino.
16: A gente não entende nada, Evandro. Só manda aí uma. É o Evandro, mas não é o Evandro Sombra aqui, né? Aqui, abraço pra vocês, gurizada. Alôzão, Jordão. O Jordão lá, né? O Jordão lá. Né? Olha aqui, o Jordão. É uma fera, né, cara? Ó.
18: É ele,
16: né? É, o pessoal da pessoal que tá lá da projeção, né? Aquele ônibus, se aquele ônibus falasse, né, cara?
17: Jordão, conseguiu completar o álbum da Copa? Copa?
16: O Jordão? Era o Jordão? Não, era o Jordão.
17: Claro.
16: Era o Jordão?
17: Jordão?
16: Era o Daniel, não.
17: Não, Jordão.
16: Ah, tá.
17: O Jordão tava fazendo um álbum da Copa.
16: Ah, tá bom então. Jordão, um abração pro Jordão.
17: Ele deu a desculpa que era o filho dele.
16: Mandou um abraço.
17: Mas ele que tava se divertindo.
16: Ah, um abração pro Jordan.
17: O Jordan é o filho dele.
16: É o filho dele, tá aí. Tá aí, ó.
17: Dois envelopes
16: aqui. O Jorge comprou? Cara, o Jorge comprou dois envelopes da Copa não gastar, cara. 14 pila.
17: É, e foi 7 pila cada um, é.
16: E a Maríndia comprou os outros 80. um abração na escuta aqui, ó. Olha aqui, ó. Eliseu Crote, a esposa, ó. Tá aqui, um gato de estimação, ó. Na lomba alta. O Jorge também agora tem mais um gato lá, né? Ele tem nome, não?
17: Não, ainda não. A Maríndia quer pegar um.
16: Olha aqui, rapaz. Olha que coisa. Olha só. Olha aqui, o bichinho de estimação. Ô, Sombra, hoje tu vai ter mais conteúdo. A Janete Giovanna aqui.
17: Olha só.
16: Essa é a linda pet de estimação dos meninos. É uma porca. Bichinho com 220 quilos, cara. Que foto, cara. Que foto isso
17: bacana,
16: aqui.
17: Bacana.
16: Os caras, ó, de gaúcho. Cara, isso aqui é foto pra capa lá.
17: Legal.
16: Olha aqui, cara. Olha aqui. Eu pedi pro pessoal que tem bichinho de estimação.
17: Os dois sombra torresmo.
16: Ali. É. 220 quilos uma porca com os gauchinhos lá em cima, ó. Tá aqui, ó. Tá aqui o gatinho também, quer participar aqui. A Marineuza também mandou aí, ó. da Escota, a televisão Escota, da linha Salete Barama também, aquele abraço. O pessoal tá ligado, manda aí. Um abração, bom trabalho, Elisandro Fiuza. Pessoal da Metalúrgica aí, um abração pra vocês. Ele e o Carlos estão na lida, programa Nota 1000. Tá aí, ó, nosso amigo aqui colocou, ó, o... Depois vou ouvir o áudio aqui, pra gente acompanhar. Aí, ó. Tamo lidando no álbum, botou o Jordão. Aí, Dalina de Pinhal Grande, quero participar da xícara personalizada. Ó, o Pinhal Grande,
17: bacana,
16: cara.
17: Bacana, bacana, legal.
16: Ô, cara, que foto essa aí, hein, Sombra? Pô, brincadeira, hein? Eu tenho que pegar essa aí depois, né? Vai estar lá no nosso Facebook, né, cara? A porca de 220 quilos, cara, ó.
17: Sim, tem duas crianças em cima.
16: Olha, né? Aqui, cara, 220 quilos, cara. E como é que é o nome aqui, ó? Bichinho de 220 quilos aqui foi a nossa amiga, a Janete que mandou, ó. É a Linda. Aí o pet de estimação.
17: E como os dois... é que vai matar um bicho desse depois?
16: Não importa, não alguma, tem, cara. O carinho não, que pega
17: não tem
16: aí.
17: Como.
16: Né? E tu sabe que o porco, por muitos artistas e tudo mais, ele é um do mais. Ele é hoje um dos bichos que eles levam mesmo pra praia. Eles levam pra praia, sério?
17: Sim, um mini porco.
16: Um mini porco, é. Um eles levam, uhum. Cara, porque ele acompanha mais, cara.
17: Não tem cabimento, né?
16: Abraço lá pro Clayton, ó, lá da Cupitec, personalizados. Cara, tem um monte de participação aqui, mas essa eu vou mandar lá, cara. Essa aqui, se você... Aí dali, não, é de Pinhal Grande, xícara personalizada. O Elisandro Fiuza, o pessoal dos Guri do Seolim lá, da Metalúrgica, aquele abraço. São muitas participações e... deixa eu ouvir aqui, vamos ver se vai sair o áudio aqui, ó.
18: Cuidamos cavalos para leilão, crioulos, quarto de milha,
16: clientes
18: de rodeio, o que vier, tem aí.
16: Ó, para leilão, quarto de milha, ó.
18: Bom dia, tem cavalo, eu tenho hotelaria, né? Tem cavalo de todas as raças aí, quem precisar de serviço, tem aí.
16: Ah, tá na lida.
18: Cuidamos cavalos para leilão, crioulos, quarto de milha, clientes de rodeio,
17: bonito, o que vier, tem
16: aí. Ô, Evandro, fala da onde, Evandro? Manda pra nós aí, o Evandro. Bacabra, que cavalos bonitos aí, cara. Lindo, quarto de milho.
17: Lindo, coisa. Na verdade.
16: Tu tem o teu, qual é que é o teu?
17: Mortadela.
16: O Mortadela tá aí.
17: Tá.
16: Ele vai pra cavalgar esse ano?
17: Vai.
16: É o Mortadela.
17: Mortadela, tem que encilhar ele hoje. Hoje de tardinho.
16: Vai fazer o quê?
17: Encilhar ele pra dar uma trabalhada.
16: E agora tu tem mais um gato lá.
17: Não, ainda não, mas
16: ainda não.
17: A expectativa da esposa é grande, né?
16: Ah, ela tá contando certo.
17: É, e o gato tem uma certa deficiência ocular.
16: Não, mas é que isso acontece no gato. Ele é novo ainda?
17: É, filhote.
16: Ah, então ele pode endireitar.
18: Temos ligado aqui da Vila Progresso, Arroio do Tite.
16: Vila Progresso.
18: Ligando com a cavalhada e sempre escutando a rádio aí. Um abraço pro meu amigo Cléo aí da rádio também.
16: Ah, aqui, ó, Jorge, ouve aí, ó.
18: Temos ligado aqui da Vila Progresso, Arroio do Tigre, lidando com a cavalhada e sempre escutando a rádio aí. Um abraço pro meu amigo Cléo aí da rádio também.
16: Cara, um alôzão pro meu amigo Cléo Oliveira também. Ô, Cléo, manda o teu bichinho de estimação e aos domingos tem festival e fandango.
17: Eu quero ver o dia que o Cléo, né, fazia aquela faca pra cavalgada, pro sorteio da cavalgada.
16: Isto, vai ter.
17: Tá fazendo,
16: ele pode fazer uma também pro Manhã 97.
17: Pois é, né?
16: Pra nós sortear. Imagina. Um abração, pessoal da Vila Progresso. Parabéns pra vocês. E que higiene lá local, hein?
17: Não, bonito, bonito, muito bonito
16: mesmo. Um abraço, muitas e muitas participações. E depois os bichos estarão lá com a foto no Face, cara. Bacana. Jorge, um forte abraço pra ti. O horário tá aqui, né? Daqui a pouco tem cotações com a Cotriel. E qual a dica pra hoje?
17: Vamos aproveitar o sol, lagartear, comendo bergamota e tomando chimarrão.
16: E o que o teu gato se endireita na vida?
17: É, o olho dele acho que não volta pro lugar.
16: Tá bom, um abraço, Jorge Augusto. Tá aí, pessoal que tá ligado por aqui.
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11: Muito Muito bom dia, está no ar a partir de agora o boletim de informações da Cotriel para esta quarta-feira, 15 de julho de 2026. A cotação válida das 9 horas e 10 minutos até as 12 horas de hoje é soja R$ 122. A soja com DAP, bonificação de R$ 1,50, safra 2026, R$ 123,50. Milho, R$ 58. Trigo pH 78 acima, R$ 70. Esses são os preços da manhã, à tarde, horário de faturamento da soja é da 1h30 até as 3 horas da tarde. Ontem a Bolsa de Chicago fechou com 5,25 pontos de alta. No Brasil, o dólar fechou em queda de 1,07% a 5,7. Neste momento, a bolsa está com 3,50 pontos de alta. Bushel em US$ 11,96. 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Portanto, a cotação da manhã ficou soja R$ 122, soja com DAP, bonificação de R$ 1,50, safra 2026, R$ 123,50, milho R$ 58, trigo pH 78 acima R$ 70. Esses são os preços da manhã, à tarde, horário de faturamento da soja, da 1h30 até as 3 horas da tarde. 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
1: Muito bem, sintonias aí, manhã 97.3. Abração pessoal aqui, a Claudete Honras da Murta Passastete, estamos replicando fumo. E na escuta, a pet dela aqui, a Luna. Eu também tenho uma Luna lá em casa, né? A Laila, eu tinha uma Laila, E também a Lilica, os bichinhos de estimação. Vai mandando aí as fotos, qualquer bichinho de estimação que você tiver aí, né? Até apareceu aqui, né? Tem uma porca de 220 quilos aqui, com as crianças em cima, né? Tava mandando um abração aí, o pessoal, né? É a Linda. Ei, maravilha. Pessoal participando e tem sorteio de uma xícara personalizada com o pessoal, né? O pessoal que tá ligadinho aí com a gente, né? 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Então aí do manhã 97.3 com a Cuptec em parceria aí. Então o pessoal que tá aí acompanhando, vai com a gente pra toda a região aí. Um abração também ao nosso amigo Jefferson de Sobradinho. Um alôzão aqui pro Matheus que tá ligado na programação. Vamos lá, né? Recados, participações, também com a gente muitas participações. Alôzão, né? 3742-1090. Vamos lá. E você vai ligadinho por aqui, tem recado dos nossos comerciais e daqui a pouco mais sucesso.
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7: Muito bem, vamos destacando por aqui o Vitrine. Você vai conferindo e pedindo e participando depois. 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Vamos lá de mais música. Isso aqui é pra recordar aqui, né, da época do Armandinho, a regueira. Daqui a pouco tem momento esportivo. E agora o Vitrine, farmácias Ultramed Popular com a gente. Um abração pro pessoal da Caju Semijoias, também Brenner Agro. Vamos lá então. Pra curtir a quarta-feira ensolarada, o dia tá lindo, né?

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5: Muito bem, o momento é esportivo, mas ele que está aqui, Fabrício Seolim, ele como é conhecido pelos corredores, o Bibi da rádio, está aqui. E o momento esportivo a gente vai falar daqui a pouquinho com o posto Ipiranga, posto do seu Jaci. Ele tem bichinhos de estimação. Aqui, ó, pessoal do Capão Grande Salto do Jacuí mandou a foto da Linda lá, ó, que é a porca e tá aí as duas crianças, né, em cima, né, e aí ó, já a rigor, caldeiras, né, cara, bota, lenço, né, boina. Fabrício, que bichinho de estimação tu tem?
6: Bom dia. Em casa tem dois gatos.
5: Dois gatos. Como é que é o nome dos gatinhos?
6: É a Bela e o Tom.
5: A Bela e a Fera. Não. É a Bela e o Tom.
6: É. E pro lado de fora tem a Dora.
5: Dora é o cachorro.
6: O cachorro é uma dálmata.
5: Uma dálmata.
6: Uhum. Aí tem a Sky, que eu chamo de linguiça.
5: Ah, que é essas linguiçinhas? As COFAP que chama?
6: Não, aquilo lá é uma mistura.
5: É uma mistura. É. SDE.
6: Eu chamo ela de linguiça.
5: SRD, é sem raça definida.
6: É. Aí tem o... Ainda tem umas misturas minha e do pai e da mãe lá, né?
5: Sim, mas pode falar, porque pelo jeito tem um zoológico lá, pode falar.
6: Tem. Aí tem ainda o Baby, né?
5: Ah, quem é o Baby? Tu?
6: O Baby. Não.
5: Ah, tá.
6: O Baby...
5: Me veio na lembrança.
6: Que agora. Eu também me veio na lembrança.
5: Eu sou bem quinta série agora.
6: É. O Mal Baby tem vários nomes, a gente chama ele de Chico, chama ele de Cleido, ele atende por tudo, né?
5: Ah, ele é multinomes.
6: Multinomes. Aí tem mais dois nanico lá, que eu não sei o nome deles lá. Eu chamo eles de nanico, tem mais dois lá. Fora os gatos, tem lá perdido que aparecem, né?
7: Tá, mas peraí, tem mais na Baixada ninguém tem mais bicho de estimação, tu tem
6: não,
7: todos?
6: Não,
7: tem tudo. Tem, tu tem garnizé também?
6: Não. Tem jacu. Jacu lá atrás de casa.
7: Ah, atrás de casa no mato lá, né?
6: É, no mato, vai lá e...
7: E abelha?
6: É, abelha também, abelha sem ferrão.
7: Tu tem também?
6: Tem também.
7: Sem ferrão, tá.
6: Isso.
7: Pronto, terminou então. Ali na Baixada, pessoal que tem aí as áreas...
6: Vou contar os gatos que apareceu lá atrás de casa, que moram por lá ao redor.
7: Dá mais uns 20. Dá uns 20. Mas não tem o Quinquinhas que o Jorge achou na linha Quinca, né?
6: Ah, não.
7: É. O Quinquinhas.
6: É o garnizé, né?
7: É, tem o... Não, o Quinquinhas, é, os garnizé que ele tem.
6: Tem abelha
7: também. Abelha ele tem também. Vê que os nossos, aqui o pessoal está investindo bastante nessa área.
6: É,
7: né?
6: E o Jorge disse que tem uma onça em casa.
7: Não, nem vou falar.
6: O nome é Marinho.
7: Não. Agora detonou o Jorge, cara. Ô, Marinho, isso aqui foi o Fabrício que falou, é brincadeira. Ó. Oi, ele tá feliz lá. Ô Jorge, faz a tua defesa aqui, ó, cara, brincadeira. Momento esportivo que a gente vem trazendo aqui também, é pra você que tá ligadinho aí em toda a região. Meu amigo, minha amiga, tudo bem? Tudo tranquilo? E nós vamos por aqui também, né? É, o pessoal que tá ligadinho aí também, deixando seus recados, participações. 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Momento esportivo. Ontem a Espanha passou e com mérito aí pela equipe da França. Passou. E ontem, literalmente, se mostrou que o quê? O conjunto vence aí o estrelismo, né? A pessoa se acha estrela, ou às vezes, né? O importante é a equipe, né? É a equipe. Tu tem uma equipe formada, ter disciplina, né? Porque às vezes não adianta ter só uma estrela lá no meio e as coisas não funcionarem, né? Então, ontem, Yamal e companhia atropelaram literalmente a França. A França saiu assim, ó. A França saiu com a sensação: tá bom assim, deixa quieto e não, a gente não faz mais nada. É, e hoje tem Inglaterra e Argentina, 4 horas da tarde. É um desafio em aberto. Eu acho que a Inglaterra ainda pode ter. Aí pode incomodar a Argentina, hein? Inglaterra joga um futebol europeu também disciplinado. E a equipe do. A equipe aí, portanto, ontem, né? Da França, literalmente segurada, né? Mais volume de jogo, mas a Espanha aí mostrou um coletivo impecável. E esse coletivo aí, né, mostrou que o próprio Rodri, né, superando cirurgia no joelho e brilhando na Copa, né? Então o coletivo aí superando as estrelas, né? Serve de lição pro Brasil, né? 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Por aqui, vamos conferindo e você vai ligadinho aí para toda a região, fechando mais um bloco, mas tá valendo as participações, 11h30, sorteio de uma caneca personalizada da Cuptec. Personalizados também com Manhã 97.3, pessoal que tá ligadinho por aí e vai participando por aqui. Manda a foto do seu pet aí, ou o pessoal que tá na lida, ó, aqui o pessoal que tá na lida lá também, ou o seu nome completo, que vai concorrer aí, né? Um abração, o Rian, o Edmar, a Marlene, a Rita e a Celoni. Estão carneando lá no Pitingal Passa 7, aquele abraço, pessoal, mas tá bonitaço aí, né? Aí quando eu falo pela manhã aí, depois já tira uma carninha fresquinha e gruda ali, né, nas chamas, como a gente... Ô Fabrício, detonou o Jorge, avisou ele lá, não? Ele não almoça em casa hoje.
6: Eu acho que não.
7: Eu também acho. Eu acho não, tenho certeza, né? Brincadeira, né? Vamos por aqui de mais sucesso, né? Que barbaridade. Tudo é brincadeira, vamos lá, né? Vamos levando a vida aí nessa alegria. Ô pessoal, depois só dá aquela viradinha assim, ó. Eu aprendi com o meu falecido pai. Pega aquela carne de porco, só a costelinha e larga ali, ó. É, ali onde tu esquenta a água pra pelar o bichinho, já larga ali, só faz aquele pedido. Se tiver um pãozinho de milho, melhor ainda. E no porquinho, passa uma cebolinha em cima e larga no fogo. Credo, rapaz, deu água na boca.

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0: Muito bem, vamos ligados por aqui na programação, você vai sintonizado e também deixando recados e participações. 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Bom dia, Janaína de Cerro da Figueira. Toca uma música bem bonita para nós. O pessoal tá na carneação aí. O marido Márcio, o filho Andriel e também o sogro Fernando. É, e a sogra Zeli. Abra, mas tá bonitaça, hein, né? Vai sair aquele aperitivinho, né? Vai dar água na boca, né? Mas que barbaridade. Abraço pra vocês aí. Também, alôzão, né? A Suzana e o Paulo Cacique. O Missy, estamos... Ah, o pessoal tá carneando, estão na lida aí também. Mas que barbaridade. Ô, oh, maravilha, hein? Abração pra vocês aí. Obrigado pela companhia. Henrique e Juliano, vai chegando na segunda parte, 16 graus de temperatura.

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0: aí, muito bem, o sucesso com a Banda Estúdio, você vai conferindo por aqui, atenção, manda foto do seu pet aí, e você que tá ligado para toda a região vai concorrer uma xícara personalizada com a Cuptec, o manhã 97.3, sorteio hoje às 11h30, 3742-1090, dá tempo de participar, hein? Muitas participações. 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Daqui a pouco tem chicletinho no ar. Ei, pessoal participando. Um abraço pro seu Darcy Legão também. Alôzão pra Rosena do Albardão, a Luciana do Arroio do Tigre. Aquele abraço pra vocês aí. Quem sabe ganhar uma xícara aí da Cuptec, né? Cuptec aí, personalizados, um abração, é, e você pode personalizar o seu nome aí, ou vai dar de presente também, né? 3742-1090.
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0: Muito bem, estamos aí na segunda parte do Manhã, Manhã 97.3 para toda a região aí. 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Valendo o sorteio aí, né? Um abração, pessoal que tá ligado aí. Ah, o Bingo e o Jordan aí, Jordão. Um abração, hein? Mas que barbaridade, que figuras, hein? Um abração pra vocês aí, né? Galera que tá sempre junto com a gente. Também a Belinha. Ah, mas... aí, um abração, né? É, o Pet é sempre assim, né? Paulo Ricardo, aquele abraço pra ti, hein? A Belinha tá aí, né? Ô, maravilha! Aí, Belinha, pegando um sol, Belinha, mas que barba, dá coisa bem boa, né? Um abração também, tá aí o pessoal. Bom dia, Sete, tudo certo? Ô, Chiquinho Tienta de Ibarama, o gato aí é o xodó, mas até gato é, né? Tá aí, mas rapaz do céu, esse aí tá se espreguiçando, hein, pelo jeito, brincando, né? Também um abração aqui, Eliane Fátima Gorges, a cachorrinha Dolly. Aí, ó, tá aí, ó, tô pegando um sol, a Dolly. Ei, maravilha, né? Um abração pra vocês aí, ó, tá aqui a Belinha também, né? E a Cica, isso? Aí, um abração, participando do sorteio da xícara, né? A Cissa, é a Cissa, né? Primeiro veio com C aqui, daí entendi. É, seria assim, mas são irmãs as duas, né? A Nilva Saavedra. Aquele abraço, né? Estão aí pegando o solzinho. Ô, oh, maravilha, né? Pessoal que tá ligado aí na programação. Mas que tal esse aqui, né? A Luciana, é. Ah, é o Totó e o Scooby-Doo. Que dupla, hein? Que dupla. Tá aí, né? Gurizada tá concentrada, eu acho que em alguma comida que vai surgir ali, né? Tava olhando os pets aí. Mas que barbaridade. Por aqui, o Chicletinho.
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0: 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Legião Urbana para recordar. Pais e filhos, é sucesso, hein? 17 graus de temperatura e sucesso. Roda aqui no Manhã 97.3. Bom dia.

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21: Muito bem, vai ligado por aí na programação e você vai sintonizado, né? Estamos por aqui e é claro, né? Na programação que você vai conferindo aí do Manhã 97.3 para toda a região. Pessoal que tá ruim aí, né? Pessoal que tá lidando. Maravilha, maravilha, né? O pessoal que tá aí na lida, né? Ei, tá reclamando da vida, meu amigo, que isso? Cara, vamos encarar os desafios aí, né? Tá complicada a coisa, que isso, cara? Vamos lá agradecer a saúde, o dia a dia. Pois é, né? A questão, a gente sabe do sofrimento da lavoura, a gente sabe do sofrimento aí do comércio, né? São momentos, mas que a gente tem que pensar positivo e tem que, como os outros, seguir o barco aí, né? Um amigo nosso escreveu aqui, disse, não tá fácil a lida, vamos lá, meu amigo. Firme, forte, vontade aí, né? A superação faz as coisas acontecerem, né? Um abração, Chiquinho Tienta também mandou um abraço aqui, do gato aqui, né? Como é que é o xodó? Mas que barbaridade, né, cara? Um abração, pessoal que tá ligado aí com a gente. Também o Borboleta aqui, né? O Borboleta que mandou pra gente aqui. Um abração, pessoal, não mandou só um nome. Só mandar um nome, faz favor aí pra gente, né? Ah, a Janete, eu vi aqui agora o nome, né? É a Janete, o Borboleta, né? Um abração pra vocês aí. Pessoal que tá ligado aí com a gente, vai! Nós vamos por aqui, né? Vamos ligadinhos no Manhã 97.3, 18 graus de temperatura, 11.12. E com prazer eu rodo uma música aqui, né? Trabalhei com ele também, o Fabinho Silveira, né, cara? De muitos eventos em toda a região. E agora o cara que manda ver, baita compositor de música aí, né? Em contatos aí com várias bandas. Maria do Relento, por exemplo, né, Fabinho? Também toda essa galera aí. E ele que tem aí uma composição própria. Já tinha uma música, né? Que ele tinha gravado na época, né? Que eu lembro, né? Uma música aí que é pra depois lembrar. Mas agora tem uma música aí que tá rodando direto, né? Em todo o estado. Ele que tá aí, né? Uma fase em Torres, aí no Rio Grande do Sul, uma nova fase aí. E a música Eu Te Amo. A gente vai conferir agora. E é claro, né? Tá aí o Fabinho que trabalhou aqui na região. 53 aninhos, cara. Cantor e compositor. E também fazia assim, né? Fazia os bares também, na época do Porão Pub e tudo mais, República. E agora também tem o lançamento da música. Vai estar neste bloco. Daqui a pouquinho a gente vai conferir. Abração pro Fabinho aí. Alôzão, sucesso, né? Cada vez mais. Baita comunicador de rádio aí também agora. E compositor já era. Agora tá só lançando aí as músicas. E eu lembro também daquela primeira música lá, né? Pra depois lembrar. E agora a gente vai conferir depois do Panda, Ícaro Gilmar e Humberto e Ronaldo, Pescador de Ilusões, que ficou muito legal também. A gente vai conferir aí, Fabinho Silveira, Eu Te Amo, tá bom? Rodando aqui na Jacuí FM, você conferindo por aqui, né? Os sucessos, leve uma vida mais leve e confira aí. Sucesso na programação com 11 e 13.
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0: fazer. Vamos soltar a voz, eu quero ver todo mundo, vai. Mais forte,
1: todo mundo,
0: né?
1: Todo mundo.

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4: Muito bem, vamos ligados por aqui. 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Por aqui a gente vai de sucesso. Rodou aí, né? Fabinho Silveira, Eu Te Amo, né? Rodou a música aí de trabalho do Fabinho. Tem mais sucesso aqui que vai estar na programação. E o pessoal vai conferindo aí com a gente, né? Trabalhou anos e anos aqui na região também. Abração pra toda essa galera aí. Obrigado pela companhia. A gente vai de mais e mais sucesso por aqui. É amanhã, amanhã 97.3. Daqui a pouco tem sorteio de um aí de uma xícara personalizada. Daqui a pouquinho já. Depois dessa próxima música aí com Jason Derulo, a gente vai conferir aí mais, né, e mais participações. Dá tempo ainda, uma xícara personalizada do Manhã 97.3 com a pessoal da Cuptec, né, personalizados. Vai conferindo aí!

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5: Aí, muito bem, recados, participações e quem ganhou aqui, né? Quem ganhou a xícara personalizada na sexta-feira vai estar pronta aqui, né? Ela vai colocar o nome da Ariane Heloísa, mas quem ganhou foi a Helena, né? Aí, portanto, Helena de Fátima Ferreira Ramos, Parada Severo. A partir da sexta-feira vai estar personalizada aqui na recepção. Pode retirar aqui, tá bom? Um abração, Helena. Um alôzão pra vocês. Tá aí, obrigado pela companhia. Pessoal que tá aí, né? É uma xícara personalizada e vai ficar no nome da Ariane Heloísa, né? Obrigado pelas participações. Um abração pra vocês aí. Obrigado pela parceria, né? Pessoal que tá ligado por aqui, aquele abraço. Obrigado pela companhia com a gente, né? Então, a partir da sexta-feira, tá bom? Pessoal da Parada Severo, um forte abraço. Obrigado por todas as participações. Muitas participações aqui. Pessoal, né? E vai ter mais. Fique ligado por aqui. No Manhã 97.3, 18 graus de temperatura, 23 para o meio-dia. Tem ele, né? Rogério Magrão e Banda. Daqui a pouco, manchete do meio-dia e também previsão do tempo.

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1: Muito bem, destacando por aqui as manchetes do meio-dia, você vai conferindo. Temperatura em 19 graus, estamos com 3 minutos para o meio-dia. 3 para o meio-dia, com oferecimento do supermercado Mainardi, duas referências em comprar barato com qualidade em Arroio do Tigre. 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Saberes, Sabores e Semente Crioula será lançado durante o segundo jantar dos Ceirantes de Barama. Almoço da festa do colono e motorista de Sobradinho terá massa com galinha no panelão. Tunas oficializa grupo de guardiões de sementes crioulas para incentivar a produção sustentável. Operação integrada entre Brigada Militar e Inspetoria Estadual de Defesa Agropecuária reforça a presença no meio rural de Barama. Intercambistas do Lions Clube participam de entrevista na Rádio Sobradinho e compartilham experiências na região. Essas e outras logo mais nas rádios Sobradinho AM e Jacuí FM, a rede regional da informação com credibilidade. Aqui, notícia é notícia. Daqui a pouco, previsão do tempo.
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11: E agora, previsão do tempo com a Metsul Meteorologia. 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
12: Com a massa de ar frio perdendo intensidade e ar mais quente começando a ingressar pelo oeste e norte do território gaúcho, nas próximas horas em Sobradinho e na região centro-serra, o sol predomina, com amplos períodos de céu claro, mas podem aparecer algumas nuvens altas no céu. A temperatura aqui na madrugada chegou entre 6 e 8 graus. Na maior parte da região, durante o dia vai subir mais do que ontem, e as máximas à tarde ficam entre 21 e 23 graus. Na quinta e sexta, o tempo seco com sol predomina, mas na sexta, entre a madrugada e manhã, ocorrem períodos de maior nebulosidade e não se descarta chuva em algumas áreas. Haverá elevação na temperatura e as tardes vão ser mais quentes. Na quinta-feira, as mínimas chegam entre 8 e 10 graus e as máximas entre 23 e 25 graus. Já na sexta, as mínimas vão ficar entre 14 e 16 graus e as máximas podem atingir entre 26 e 28 graus. Da Metsul, Luiz Fernando Nartigal.
11: Essa foi a previsão do tempo com a Metsul Meteorologia. 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
1: Almoço da festa do colono motorista de Sobradinho terá massa com galinha no panelão. Ibarama. O grupo de feirantes promove nesta sexta-feira a segunda edição do Jantar dos Feirantes, o momento que também marcará o lançamento oficial do evento Saberes, Sabores e Sementes Crioulas 2026, uma iniciativa que celebra os 25 anos do Dia da Troca de Sementes Crioulas e valoriza a agricultura familiar, a biodiversidade e a cultura local. A programação do jantar desta sexta-feira inicia às 19 horas do Ginásio Municipal João Lázari, com recepção aos convidados e apresentação do Coral Municipal Luciano Pavarotti. Às 19h30 ocorre a abertura oficial, seguida de homenagens aos pioneiros e guardiões das sementes crioulas, que contribuíram para consolidar Ibarama como referência nacional na preservação da agrobiodiversidade. O jantar será servido a partir das 20h30 pelo grupo de feirantes do município. Durante a entrevista à Rádio Sobradinho, a extensionista da Emater Letícia Fagundes Cremonese destacou que o evento celebra um trabalho construído ao longo de 25 anos. Segundo ela, o município se tornou referência na preservação de sementes crioulas, sendo a única associação do Brasil a enviar sementes ao Banco Mundial de Sementes na Noruega por meio da Embrapa. A secretária municipal de Cultura, Turismo e Desporto, Júlia Francischetti, ressaltou que a iniciativa fortalece o turismo, movimenta a economia e divulga o nome de Ibarama para o estado, o país e até para o exterior. Ela lembrou que o trabalho desenvolvido com as sementes crioulas envolve diversas entidades e gerações, consolidando a identidade cultural do município. Já a presidente do grupo de feirantes, Rosemary Klug, informou que 18 feirantes estão convidados e envolvidos na organização do jantar, preparando um cardápio composto quase que exclusivamente por produtos produzidos nas propriedades rurais do município. Entre as novidades deste ano estão o porco na farofa e o nhoque, além de um buffet de sobremesas. O jantar terá aperitivos como pão de milho, salame, queijo, bolacha de milho e azeitonas. No buffet principal serão servidos porco na farofa, galeto, galinha ao molho, massa com molho branco, polenta, arroz, batata doce, moranga com milho, pães, saladas e diversos acompanhamentos. As sobremesas incluem sagu, creme, pudim, chico balanceado e pêssego. As bebidas serão vinho, chope artesanal, refrigerante e água. Os ingressos custam R$ 60,00 para adultos e R$ 30,00 para crianças. As fichas podem ser adquiridas até esta quinta-feira na Emater, na Secretaria da Agricultura, na Secretaria de Cultura e com os integrantes do grupo de feirantes. O evento Saberes, Sabores e Sementes Crioulas, que acontecerá nos dias 6 e 7 de agosto, vai reunir seminários, feiras de economia popular e solidária, dia da troca de sementes crioulas, atividades culturais, exposição de plantas medicinais e palestras com especialistas, reforçando o compromisso da Ibarama com a preservação das sementes crioulas e da agricultura familiar.
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1: Florianópolis. Um ônibus de turismo que saiu de Gramado, no Rio Grande do Sul, com destino ao Paraguai, tombou em um barranco na madrugada desta quarta-feira na SC-492, entre Maravilha e São Miguel da Boa Vista, em Santa Catarina. O acidente deixou ao menos 3 pessoas mortas e dezenas de feridos. Segundo informações preliminares, o motorista perdeu o controle do veículo em uma curva. O ônibus transportava 67 passageiros, todos paraguaios, que retornavam de um evento de dança na Serra Gaúcha. 8 pessoas ficaram gravemente feridas e pelo menos 39 foram encaminhadas a hospitais da região. A Polícia Civil e a Polícia Científica investigam as causas do acidente. Porto Alegre. A expectativa de vida ao nascer no Rio Grande do Sul chegou a quase 75 anos no triênio 2022-2024, sendo 79,63 anos para mulheres e 73,3 anos para homens. Em 2024, a população estimada no estado era de 11.229.915 habitantes, com 20,6% de idosos e 17,7% de jovens com menos de 15 anos, evidenciando o envelhecimento da população. Em 2024, o estado registrou 101.408 mil óbitos e as principais causas de morte foram doenças do aparelho circulatório, neoplasias e doenças respiratórias, sendo 8,1% causas externas. A taxa de natalidade caiu de 17,2 para 10 por mil habitantes entre 2000 e 2024, enquanto a mortalidade subiu de 6,6 para 9 por mil, reduzindo o crescimento vegetativo para 0,9 por mil habitantes. Os dados são da nota técnica 132 do Departamento de Economia e Estatística. Porto Alegre. O CEPER Sindicato promove uma paralisação nos dias 16 e 23 de julho em protesto contra o projeto de parcerias público-privadas do ensino do governo do estado. A categoria é contrária à transferência da gestão de serviços de 98 escolas estaduais para a iniciativa privada por 25 anos. As datas coincidem com a entrega das propostas das empresas e também com o leilão das escolas previsto para São Paulo. O governo afirma que as escolas não serão vendidas e permanecerão públicas, com matrículas ainda gratuitas. Segundo a SEDUC, a PPP será voltada apenas à infraestrutura e à gestão de serviços como limpeza, merenda e vigilância, sem a interferência na gestão pedagógica, beneficiando mais de 60 mil alunos. Brasília. O Conselho Federal da OAB solicitou ao ministro Alexandre de Moraes que restabeleça o direito do senador Flávio Bolsonaro de visitar o pai, o ex-presidente Jair Bolsonaro, que cumpre a prisão domiciliar. A entidade argumenta que Flávio atua também como advogado de Bolsonaro e que a restrição não deve impedir a comunicação reservada entre defensor e cliente para fins profissionais. A OAB afirmou que sua manifestação visa exclusivamente garantir as prerrogativas da advocacia. Nas redes sociais, Flávio Bolsonaro agradeceu o apoio da entidade e destacou que busca assegurar o contato com o pai na condição de advogado constituído. Brasília. A Polícia Federal concluiu o primeiro inquérito da Operação Sem Desconto, que investiga descontos indevidos em benefícios do INSS, e indiciou 48 pessoas ligadas ao caso da Conafer, a Confederação Nacional dos Agricultores Familiares e Empreendedores Familiares Rurais. O relatório foi encaminhado ao ministro do STF, André Mendonça. Entre os indiciados estão o ex-presidente do INSS, Alessandro Stefanuto, o presidente da Conafer, Carlos Roberto Ferreira Lopes, que está foragido, o lobista Antônio Carlos Camilo Antunes, conhecido como Careca do INSS, e o ex-procurador-geral do INSS, Virgílio Antônio Ribeiro de Oliveira Filho. Segundo a Polícia Federal, Stefanuto foi indiciado por organização criminosa, lavagem de dinheiro e corrupção passiva. As investigações apontam que ele teria recebido R$ 250 mil por mês para facilitar o esquema, mantendo convênios com a Conafer, mesmo diante de alertas sobre as irregularidades, e autorizando descontos sem a devida comprovação da autorização dos beneficiários. A Polícia Federal afirma que a fraude teria gerado cerca de R$ 708 milhões em receitas ilícitas e atingido mais de 600 mil vítimas. A Conafer foi a segunda entidade que mais recebeu descontos em aposentadorias do INSS, somando cerca de R$ 484 milhões de reais entre 2019 e 2024, conforme o levantamento da Controladoria Geral da União. Washington.

0: de 6 mil empregados. Economistas alertam que os efeitos tendem a ser regionalizados, atingindo especialmente o Vale dos Sinos, que é Calçados, Vale do Rio Pardo, Tabaco e regiões da indústria madeireira. Representantes dos setores afirmam que a sobretaxa pode reduzir a competitividade, provocar a queda nas exportações e até o fechamento de fábricas. O setor do tabaco prevê uma redução de 40% nas exportações aos Estados Unidos, caso a tarifa seja confirmada. A expectativa das entidades é que o governo americano amplie a lista de exceções para minimizar os impactos. Brasília. O presidente Lula afirmou nesta terça-feira que as próteses dentárias produzidas pelo SUS têm uma tecnologia de escaneamento digital e impressão 3D e são de alta qualidade, dizendo que nem a dentadura do presidente dos Estados Unidos é igual. A declaração foi feita ao destacar investimentos do governo federal na saúde bucal, incluindo a compra de 880 unidades móveis odontológicas para ampliar o atendimento em regiões mais afastadas. A fala ocorre na véspera da decisão do governo americano sobre a possível aplicação de uma tarifa adicional de 25% sobre os produtos brasileiros, uma medida que pode ampliar as tensões comerciais entre o Brasil e os Estados Unidos.
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0: Arroio do Tigre. Representantes da Juventude Rural da Regional Centro-Serra estão participando em Porto Alegre do Encontro Estadual da Juventude Rural promovido pela FETAG. A programação reúne jovens agricultores de diversas regiões do estado para discutir temas ligados à realidade e aos desafios enfrentados no meio rural. Durante o primeiro dia de atividades, realizado nesta terça-feira, os participantes acompanharam a abertura do evento e participaram de debates em grupos, contribuindo com ideias e propostas voltadas ao fortalecimento da permanência dos jovens no campo e à construção de políticas públicas para o setor. Segundo Franciele Mayerhofer, o encontro segue até esta quarta-feira, quando são apresentadas e organizadas as propostas construídas pelos participantes ao longo da programação. A iniciativa busca ampliar a participação da juventude rural nas decisões que envolvem o desenvolvimento da agricultura familiar e o futuro das comunidades do interior. Lagoa Bonita. O CRAS, acreditando no futuro, promoveu mais um encontro mensal do Grupo de Famílias Criando Oportunidades, vinculado ao Serviço de Proteção e Atendimento Integral à Família, o PAIF. A atividade contou com orientações da cadastradora do Cadastro Único, Angelita Conte, sobre a importância da atualização dos dados para garantir o acesso a programas e benefícios sociais. Os participantes também destacaram práticas de meditação e yoga, conduzidas pela terapeuta Glauci Sirena, além da confecção de mandalas, orientada pela artesã Inara Moser, promovendo momentos de criatividade, bem-estar e autocuidado. As ações do CRAS, acreditando no futuro, buscam fortalecer os vínculos familiares e comunitários, contribuindo para a melhoria da qualidade de vida das famílias atendidas. 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O dólar opera em queda nesta quarta-feira. Pela manhã, a moeda americana caiu 0,24%, cotada R$ 5,06.

0: para venda. Ontem a moeda fechou cotada R$ 5,07. Com isso, o dólar registra uma queda de 0,60% na semana. No mês tem uma queda de 1,65% e no ano o dólar tem uma queda acumulada de 7,49%. Na área agrícola, a Cotrial comercializou a soja R$ 122 o saco, o milho R$ 58, o trigo PH R$ 78 acima, R$ 70 e o preço do arroz em casca R$ 59. Conforme as cotações da Emater, o feijão, o saco de 60 quilos, vale R$ 183. No mercado de carnes, o preço médio do quilo do boi vivo é de R$ 12,21. A vaca, R$ 10,89. O búfalo, R$ 10,17. O cordeiro, R$ 13,98. E o suíno, R$ 5,94. Já o preço médio para o litro de leite pago ao produtor do Rio Grande do Sul, segundo o Conselheite, é de R$ 2,48.
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0: Passa 7. A Secretaria de Educação, Cultura, Turismo, Desporto e Lazer está com inscrições abertas para os editais da Política Nacional Aldir Blanc de Fomento à Cultura, o PNAB. Os candidatos devem comparecer na Secretaria de Educação, Cultura, Turismo, Desporto e Lazer, onde o atendimento está sendo realizado durante o período de inscrições. A administração reforça o convite para que artistas, agentes culturais e demais interessados não deixem para a última hora e aproveite as oportunidades de participar da iniciativa que busca fortalecer, incentivar e ampliar o desenvolvimento da cultura no município. O prazo final para as inscrições termina nesta sexta-feira, dia 17. Ibarama. Uma operação integrada entre a Inspetoria Estadual de Defesa Agropecuária e policiais militares do 1º Pelotão da 2ª Companhia do 23º Batalhão foi realizada na tarde da última quinta-feira em Ibarama, com o objetivo de reforçar o policiamento ostensivo e ampliar as ações de fiscalização no município. Durante a ação foram abordados e identificados 11 veículos, 6 automóveis, 4 caminhões e uma motocicleta, além da fiscalização em 5 propriedades rurais. Em uma propriedade na localidade de Morro Alto, os agentes encontraram uma estrutura compatível com a prática de rinha de galos. O proprietário informou que o espaço estava desativado e não foram encontrados animais destinados à atividade ilegal. A inspetoria notificou o responsável para que providencie a destruição da estrutura, conforme determina a legislação. A operação também resultou no cumprimento de um mandado de prisão definitiva expedido pela primeira vara judicial de Sobradinho contra um homem de 55 anos. Após os procedimentos legais, ele foi encaminhado ao presídio estadual de Sobradinho. 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E a Espanha é a primeira finalista da Copa do Mundo 2026. Em partida disputada na tarde de ontem em Dallas, nos Estados Unidos, a seleção espanhola derrotou a França por 2-0 com gols de Oyarzabal de pênalti e Pedro Porro. Agora, os espanhóis aguardam o vencedor do confronto entre Argentina e Inglaterra, que será disputado logo mais às 16 horas em Atlanta, valendo a última vaga na decisão do Mundial. A seleção vencedora vai enfrentar a Espanha na grande final marcada para domingo às 16 horas em Nova Jersey. Já a equipe derrotada vai disputar o terceiro lugar contra a França sábado às 18 horas em Miami.
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0: Segredo. A administração está com inscrições abertas para um processo seletivo simplificado destinado ao cargo de enfermeiro ou enfermeira. O prazo para participação segue até esta quinta-feira. A seleção tem como objetivo a formação de cadastro reserva com futuras contratações, conforme a necessidade. A oportunidade é voltada a profissionais da área da saúde interessados em atuar no atendimento à comunidade. Os candidatos devem conferir no edital oficial todos os requisitos, atribuições do cargo e demais informações sobre o processo seletivo. A administração de Segredo reforça o convite para que os profissionais habilitados participem da seleção e concorram à oportunidade de integrar a equipe de saúde do município. Tunas. O município passou a contar oficialmente com o grupo Guardiões de Sementes Crioulas, uma iniciativa voltada à preservação do patrimônio genético das sementes tradicionais e ao fortalecimento da agricultura familiar por meio de práticas sustentáveis. A oficialização ocorreu durante um encontro que reuniu agricultores, lideranças locais e representantes de instituições ligadas ao desenvolvimento rural, com organização e apoio da Cáritas Diocesana de Cruz Alta. Durante a programação, foi realizada a palestra com o tema Da Alemanha para Tunas, Experiências de agricultura sustentável, a produção organizada e também caminhos para o futuro, proporcionando aos participantes a troca de experiências sobre sistemas produtivos sustentáveis, a organização comunitária e alternativas para o fortalecimento da atividade agrícola. Além de incentivar a conservação das sementes crioulas, o novo grupo tem como objetivo estimular o resgate de variedades tradicionais, promover a troca de sementes entre os produtores e preservar conhecimentos transmitidos ao longo das gerações. Com a iniciativa, o município de Tunas amplia as ações voltadas ao desenvolvimento rural, sustentável, à proteção da biodiversidade agrícola e ao fortalecimento da soberania alimentar, valorizando os agricultores que mantêm vivas as sementes e os saberes que fazem parte da história do município. Segredo. A administração vai promover no dia 3 de agosto um leilão público presencial para alienação de bens móveis e inservíveis pertencente ao patrimônio do município. A sessão de lances terá início às 14 horas no almoxarifado municipal. Entre os itens que serão leiloados estão a moto niveladora, dois tratores, um trator de esteira, duas retroescavadeiras, um micro-ônibus, um automóvel, além de uma calcareadeira e ensiladeira e um chassi de ônibus, sucata. O leilão é aberto aos interessados que desejarem participar da disputa pelos bens disponibilizados. O edital, seus anexos e todas as informações sobre o certame podem ser consultados no site oficial da Prefeitura de Segredo.
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0: Paraíso do Sul. A Prefeitura lançou a segunda edição do concurso Prefeito por um Dia, voltado a estudantes do ensino fundamental da rede pública municipal. A iniciativa, promovida pelas Secretarias de Educação e Cultura e de Governo, busca incentivar a educação cívica e aproximar os alunos da administração pública com o tema Meu Município dos Sonhos, Preservação do Meio Ambiente em Paraíso do Sul. Cada escola poderá inscrever um trabalho por turma nas modalidades desenho ou redação, com identificação por pseudônimo. As inscrições e a seleção serão feitas pelas próprias escolas, que encaminharão os trabalhos à Secretaria de Educação. O cronograma prevê inscrições até esta sexta-feira, a avaliação entre o dia 17 e 30 de julho, divulgação dos vencedores em 5 de agosto e a conferência Prefeito por um Dia no dia 11 de agosto, quando os estudantes vencedores participarão de atividades na prefeitura e conhecerão a rotina administrativa de Paraíso do Sul. Arroio do Tigre. Professores de computação da rede municipal tiveram a participação nesta terça-feira de um encontro na prefeitura para tratar sobre o uso dos Chromebooks recentemente entregues às escolas. Durante a atividade, os educadores conheceram a plataforma de aprendizagem Anton, apresentada via Meet, que oferece conteúdos interativos e gamificados de forma gratuita em diversas áreas do conhecimento. A iniciativa busca qualificar o uso dos equipamentos e ampliar o uso de ferramentas digitais, tornando as aulas mais dinâmicas e contribuindo para a melhoria do processo de ensino e aprendizagem no município. Passa 7. A organização do 15º Festival do Pinhão segue promovendo a venda dos ingressos para o tradicional jantar, que integra a programação do evento em Passa 7. A atividade acontece no dia 24 de julho, a partir das 19 horas, no restaurante do parque. Os ingressos custam R$ 75,00 para adultos e R$ 35,00 para crianças de 7 a 12 anos. As fichas podem ser adquiridas na Prefeitura, Emater, Farmácia Poupalar, com a diretoria e com os grupos de trabalhadoras rurais de Passa 7, além da Livraria Dinâmica em Sobradinho. A organização destaca que as fichas são limitadas e quem participar do jantar também terá acesso ao baile animado pela banda Os Atuais, que sobe ao palco no ginásio do parque a partir das 22 horas e 30 minutos. Os ingressos antecipados para o baile estarão disponíveis nos próximos dias com valores populares. O Festival do Pinhão é um dos principais eventos do município e reúne gastronomia, cultura e entretenimento para toda a comunidade e visitantes da região. As rádios Sobradinho e Jacuí são parceiras na divulgação do evento e vão acompanhar tudo com boletins.
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0: Sobradinho. Os quatro jovens participantes do intercâmbio internacional do Lions Club, que estão na região Centro-Serra, participaram na manhã de hoje do programa Enfoque da Rádio Sobradinho. A entrevista contou com a presença de Susana Teplá, da República Tcheca, Lucia Sanches Carbadio, da Espanha, Jopa Snyders, da Holanda, e Thali Flor da Silva, da Alemanha. Eles estiveram acompanhados da assessora de intercâmbio do Distrito LD2 do Lions Club, Mara Maciel, e da colaboradora Eduarda Moura. Durante a entrevista, os intercambistas falaram sobre a experiência de conhecer o Rio Grande do Sul e especialmente a região Centro-Serra. Eles destacaram a receptividade das famílias anfitriãs, a hospitalidade da comunidade e as belezas naturais visitadas desde a chegada ao Brasil. Os jovens também apresentaram um pouco da cultura e dos costumes de seus países de origem, além de comentar as diferenças e semelhanças encontradas em relação ao Brasil. Entre os pontos que mais chamaram a atenção dos visitantes estão a acolhida da população, a gastronomia típica, o contato com a natureza e a oportunidade de conviver com famílias brasileiras, proporcionando uma verdadeira troca de experiências culturais. Conforme explicou Mara Maciel durante o programa, o intercâmbio promovido pelo Lions Club tem como principal objetivo aproximar jovens de diferentes nacionalidades, fortalecendo a amizade entre os povos e ampliando conhecimento sobre diferentes culturas. Ao todo, 39 intercambistas estão participando da programação no sul do Brasil, com atividades no Rio Grande do Sul, Santa Catarina e Paraná. Os quatro jovens permanecem na região até o dia 18 de julho, cumprindo a programação que inclui visitas a municípios, pontos turísticos, escolas e projetos comunitários. Depois, seguem viagem para outros destinos do estado, incluindo a Serra Gaúcha, Porto Alegre e o tradicional acampamento internacional promovido pelo Lions Club em Torres.
7: Mas que história linda!
0: 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Antes da mudança no tempo prevista para os próximos dias, a quarta-feira ainda será de estabilidade, tempo bom em todo o Rio Grande do Sul. A massa de ar seco garante sol entre nuvens e sem chuva. Segundo a Metsul, o El Niño, que entrou em atividade no início de junho, começa a influenciar o clima nesta semana, provocando uma sequência de instabilidade no Rio Grande do Sul. As chuvas intensas iniciam nesta quinta-feira em vários pontos do estado e podem se estender por 5 a 7 dias, com acumulados entre 100 e 200 milímetros, podendo até superar os 300 milímetros em algumas regiões. Há o risco de raios, granizo, vendavais com rajadas acima de 90 km por hora, alagamentos, transbordamento de arroios e rios e inundações repentinas. A Defesa Civil explica que o cenário é favorecido pela combinação de calor, alta umidade, frente fria e bloqueio atmosférico. A previsão indica maior risco de temporais entre esta quinta e segunda-feira, com a chuva podendo continuar entre 21 e 24 de julho. Em Sobradinho, a temperatura mínima de hoje foi de 6 graus e 9 décimos, segundo o registro da estação meteorológica do IMET, instalada no Parque da Feijão. A máxima pode chegar hoje aos 24 graus. Neste momento, em Sobradinho, na quadra Altos da Matriz, a temperatura é de 19 graus e meio e a umidade relativa do ar está em 55%.
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0: 12 horas 53 minutos. 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A organização da primeira festa do Colônio Motorista de Sobradinho faz um importante aviso à comunidade. Quem deseja garantir o almoço do dia 26 de julho no Parque da Feijão deve adquirir a ficha antecipadamente, pois a quantidade é limitada. O almoço será servido em marmitas, permitindo que o público leve para casa ou faça a refeição no próprio parque. O cardápio será uma deliciosa massa com galinho no panelão, preparada pela tradicional equipe do Sapo da linha Hubert, com organização do Lions Clube de Sobradinho. As fichas custam R$ 30 e estão à venda na farmácia Ultramed das Cinco Esquinas. Na recepção da Rádio Sobradinho, no Mercado Rodeio e também com os integrantes do Lions. A organização orienta que as fichas sejam adquiridas até a próxima quinta-feira, dia 23, já que não haverá venda de almoços no dia do evento. A produção das refeições será feita conforme o número de fichas comercializadas antecipadamente. Os motoristas que participarem do desfile com máquinas agrícolas ou veículos utilitários receberão gratuitamente uma ficha para o almoço ao chegarem ao Parque da Feijão. A programação da festa do Colônio Motorista terá início às 9 horas da manhã, com o desfile saindo do Polo de Educação, percorrendo o centro da cidade e seguindo até o Parque da Feijão. Ao longo do dia, haverá exposições, praça de alimentação, programa Domingo no Parque com o Peão do Rio Grande, almoço, abertura oficial da festa e homenagens aos colonos e motoristas. A partir das 2h30 da tarde, acontece o baile com Vilseu Pause e Mari Pause e logo depois a animação fica por conta da banda Scala. A entrada para os shows é gratuita. 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
6: Muito boa tarde, sintonia. Salve, salve, galera do bem. Boa tarde. Excelente comecinho de tarde aí pra todos nós. Tarde da quarta-feira. É metade da semana, hein? É metade da semana. Vamos juntos por aqui até as 16 horas. Eu, Maristela Orlandi, a gente segue então. Levando aí muita música boa pra você ir curtindo daí. Só vem com a gente. 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Nosso comecinho da tarde aí de quarta-feira, então, quarta-feira. Metade da semana, hoje é 15, metade da semana e metade do mês, né? Não, metade do mês também, é, metade já do mês de julho de 2026. Vem com a gente então, turma, para começar aí a nossa tarde. Hoje a gente começa assim, vamos com Engenheiros do Havaí. A primeirinha, por conta então, Engenheiros do Havaí, Carlos Maltz, depois de nós.

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5: Belezinha, turma, é nóis, vamos nessa. Muita música pra você, comecinho da tarde da quarta-feira. Tamo junto e misturado por aqui até as 16 horas. Abrindo esse bloquinho, vamos de... Vamos trazendo por aqui. Vamos de... Luan Santana pra gente abrir esse bloco aí. Na sequência vem Traia Véia.

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7: Hora Vento Norte, confere aí, 1h27.
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E aí, galerinha do bem, 1h27, bora. Vamos que vamos, então. Aquele salve é os guris.

vamos trazendo, faz tempo que eu não toco aí, Blaze of Glory, do Bon Jovi. Pode ser essa, meu amigo Valídio. Um abração aí, turma. Brigadão pela companhia, meus queridos. Também um salve pro nosso amigo, sempre na sintonia aí, o nosso amigo Vili Carvalho, diretamente do bairro Rio Branco. 20.5 a temperatura, galera. 1h29.

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Bora, bora, galera! Vem que tem 1:34, 1:44. Eita, só 10 minutinhos atrasada, hein? 1:44, vamos que vamos, turma! Vamos que vamos! Tá de boas aí? Só vem, então. Só vem, galera. Galera do bem, vamos curtindo por aqui mais música. Um recadinho da galera. Alôzão pras meninas no Albardão, Renata, Rosena. Boa tarde, nega, também. Ótima quarta-feira para todos nós, minha amiga. Abração. Obrigadão aí pela companhia, tá? Vamos com nós na aldeia e aquele reggaezinho na Casa Amarela.

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14: 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A gente traz pra você. Curtir aí agora. Vamos abrindo o bloquinho. Esse bloquinho a gente traz aí. Vamos com o Homem Amarelo do Rapa.

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Bora, bora, galera! Vem que tem música boa pra você. Tamo junto por aqui. Vamos que vamos, então. Vamos que vamos. Trazendo aí mais recados. 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E a gente segue com a parceria por aqui, trazendo recados. Vamos trazendo um sonzinho aí pra nega que tá na sintonia aí. Vamos trocando de pasta pra gente trazer aquele pagodinho. Nega, abração aí. Vamos de Atitude 67.

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0: E aí, galera? E aí, belezinha, belezinha? Tamo junto por aqui, então. Vamos que vamos. Deixando aquele salve pra quem? Toca Prince. Ah, beleza, daqui a pouco tô tocando, tá? Puxa comigo. Deixa eu abrir esse bloquinho, que tem um merchan aqui pra banda Alma Nova. Então, vamos trazendo aí.
1: Já a mãozinha pra cima, vem. Vamos lá.

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Bora lá, turma, trazendo Boa Tarde Toca. Prince Fernando Israel. Como é que tá, Fernando? Aquele abraço, meu querido. Tamo junto. Obrigadão pela parceria aí, tá? Toca Prince. Deixa eu ver se eu tenho a mão essa, do Prince. Já vamos providenciar aí pra ti. Enquanto isso, vou trazendo também... Deixa eu trazer o recado aqui. Da Karina, que tá na sintonia aí, pediu pra curtir. Roda aí um Jota Quest. Claro que eu rodo. Na sequência vai pra ti, Fernando. Um abração aí, tamo junto, meu amigo. Na sequência, a gente toca então o Prince, depois do Jota Quest. 2h37, 21.4 a temperatura.

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0: Tamo junto, turma. Bora. Vem que tem música boa pra você. Já aproveita, já pede a tua. Manda aí no nosso zap 51 37 42 1090, com a parceria Pepe Calçados, onde você encontra economia de verdade pra calçar toda a família. 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Muito que bem, tem recados por aqui. Fala, Limba Libório, aquele abraço, meu querido. Centro Serra, 21,3 a temperatura. Serra Gaúcha, 18 graus a temperatura. E o bom e velho Raulzito, Let Me Sing, Let Me Sing. Bora curtir aí, aquele abraço, Limba.
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14: E aí, galerinha? Bora, bora. 3:07, 21.4 a temperatura. 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O que, que a gente vem trazendo nesse bloco, seu Vili de Carvalho? Na sintonia aí. Um abraço então, seu Vili. Brigadão aí pela companhia, tá bom, meu amigo? Tamo junto aí sempre. Vamos abrindo esse bloquinho ao som aí de Ana Castela.

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Muito que bem, 3h22, 3h22, galera. Já entrando em campo, então. Inglaterra e Argentina. Inglaterra e Argentina. Pra quem que você torce, hein? Ontem, Espanha e França. A Espanha se deu melhor, né? 2-0 em cima da França. Espanha já na disputa aí pelo terceiro lugar, né? E hoje, então, Inglaterra e Argentina. Pra quem que você torce? Seguimos, galera. Daqui a pouquinho, 16 horas, entra em campo. 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Nossos parceiraços por aqui. Semifinais aí então, né? Melhor pra Espanha, disputa aí o terceiro lugar. Se não me engano, é no sábado, né? Sábado, disputa aí pelo terceiro lugar. Aliás, terceiro lugar disputando aí a Espanha, né? A França que disputa aí o terceiro lugar. Como a França perdeu para a Espanha, disputa aí o terceiro lugar no sábado, né? A Espanha já está na final, né? Hoje, então, entre Inglaterra e Argentina, quem vai aí para a final, né? Inglaterra ou Argentina, uma vai disputar aí o terceiro lugar e a outra final com a Espanha. A Espanha já classificada, aliás, eu troquei as bolas aqui da Copa do Mundo. França e Espanha, então, ontem foi melhor para Espanha. Vamos ver com quem a França vai disputar aí. Será que com a Argentina disputando o terceiro lugar? Aí vai ser Espanha e Inglaterra. Eita! Na final aí. Mas não sei não, né? Acho que vai dar Argentina aí. Vai dar Argentina. A Argentina tá superior aí, né? Mas tudo pode acontecer, né? Se nenhum árbitro interferir ou nenhuma... nada interferir, né? Enfim, vamos lá. Um alôzão pras meninas aí no Albardão, sempre na sintonia também. Aquele abraço, minhas queridas. Obrigadão aí pela companhia aí. Vamos abrindo esse bloquinho, ó, trazendo... Country Beach e o sonho dela.

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0: Galera do bem, vamos que vamos por aqui, com muita música ainda pra você curtir, sempre com a parceria da Casarão Verde neste Dia dos Pais. 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Muito que bem, vamos nessa então. Trazendo mais música então, vamos que vamos, 13h36, o que a galera quer ouvir aqui? Deixa eu ver, boa tarde pra quem? Matheus de Sobradinho, e aí Matheus, aquele abraço meu querido, tamo junto, belezinha, belezinha, tamo de boas aí então, em camisa 10 então, deixa eu trocar de pasta aqui, vamos trazendo um camisa 10 pra ti aí meu queridão, vamos nessa, vamos, que tal aí o Seu Santo é Forte, pode ser?
1: Seu Santo é forte, hein? Ou seja forte.

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10: E era isso, turma. 11 minutos faltando aí para as 4. 11 para as 4. Bora, bora então. Beleza, Matheus. Curtiu aí? Camisa 10. Abração, então, meu querido. Obrigado pela companhia. E daqui a pouquinho, então, falando ainda de Copa do Mundo, né? Vamos lá para a decisão aí de quem vai para a final entre Inglaterra e Argentina. Quem vai enfrentar a Espanha no domingo? Espanha e Inglaterra ou Argentina? E a disputa aí pelo terceiro lugar também, entre França e quem perdeu hoje, né? A disputa vai ser no sábado, daqui a pouquinho entrando em campo, então. 13h50, vamos que vamos, por aqui a gente traz Mari Fernandes, bora curtir aí?

aí, galera do bem. Vem que tem. Vem que tem saideira agora. Saideira, turma. Vamos pra saideira. Bora lá, bora lá. 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E aí, Marilane, aquele abraço pra turma aí. Valeu, nega, abração aí. Galera, e atenção, hein, as fichas aí pra festa do Colone Motorista de Sobradinho, as fichas pra massa com galinha no panelão da primeira festa do Colone Motorista de Sobradinho são limitadas e devem ser adquiridas antecipadamente. A marmita no sistema Peg Leve, né, tem valor aí de 30 pilinha com venda na farmácia Ultramédia das 5 esquinas, Rádio Sobradinho, Mercado Rodeio com integrantes do Lions Club. Não haverá venda de fichas no dia do evento, viu? 26 de julho, a programação começa aí às 9 horas com desfile de máquinas agrícolas e veículos utilitários, saindo aí do Polo de Educação até o Parque da Feijão. Os motoristas de máquinas e utilitários que participarem do desfile receberão gratuitamente uma ficha para o almoço. Durante o dia, haverá programa domingo no parque, exposições, almoço, abertura oficial com homenagens aos colonos e motoristas às 14h30. Baile show no ginásio da Feijão com Vilseu Pause, Mari Pause. Na sequência tem banda escala com entrada gratuita. Então, garanta já a sua ficha antecipadamente. Participe da primeira festa do colono e motorista de Sobradinho. Já vai garantindo aí a tua ficha aí pro almoço, tá bom? Muito que bem, vamos trazendo, galera, a saideira. Faltando aí cinco minutinhos para as quatro, a saideira. Que tal você curtir aí pra fechar aí um Nazaré?

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Olá, gente, muito boa tarde. Estamos aí chegando para você quando estamos com 4 horas, agora mais 7 minutos, 4 e 7, nesta tarde de quarta-feira, meio de semana, hoje dia 15 de julho de 2026. Chegando aí para você com mais uma comunicação aqui no programa das bandas na Jacuí 97.3 FM. Para te fazer companhia, te trazendo a nossa comunicação, né? Na programação da 97.3 FM a partir desse momento até às 5h30 da tarde, te trazendo o melhor da música popular do Sul na programação, né? A temperatura está em 21 graus com mais 4 décimos, 21.4 com 51%. A umidade relativa do ar em Sobradinho, na quadra Altos da Matriz. 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Rogério Magrão e Banda, é sucesso na abertura da programação, 4 e 9. O coração desse jeito vai pirar, hein?

sucesso do Rogério Magrão e banda, O Coração Pirou. Um coração que vai pirar com a nossa sequência musical agora, hein? Essa daqui que eu quero ver agora, hein? 21 graus, 5 décimos a temperatura. Quem tá ligado com a nossa programação por aqui? 3742-1090. Salve, salve, pessoal de Lago Mudas. Como é que estamos? Tudo certo? Abraço, boa tarde. Vamos chegando com a sequência musical por aqui. Banda Universitária, Mulheres da Luz Vermelha. Tá chegando essa daqui da Banda Universitária, hein? 4 e 12. Banda Universitária.

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1: É bailão, meu filho. 4 horas agora, mais 15 minutos em 4h15. Ótima tarde para você que se liga na programação. Da tardezinha boa, essa para comer uma bergamota, né, Chico? Tarde boa para comer umas bergamotas do potreiro do vizinho, então nem se fala, né? Tem que comer lá no pé mesmo, né? Tem que comer lá no pé, não tá enchendo sacola, levar para casa, né? Comer a bergamota debaixo do pé, se for no potreiro do vizinho, do vizinho, então é melhor ainda, né? Essa é a bergamota boa, viu, Chico? Aquela comunzona, então, né? Aquela bem comum. E descascar na mão, do dedo, não tá botando em sacolinha também. Ai, o cheiro da bergamota não é bom. Aí já perdeu a graça também. Tem que dar, ficar com aquele cheiro da bergamota. Daí vale a pena, né? Vou contar uma coisa, hein? Hoje chega em casa, toma mate. Aí sim. Eu sou lindo. 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Vamos com o Vilceu Pause e banda na sequência da nossa programação. Ele que estará junto com a banda Escala no dia 26 de julho, aqui em Sobradinho, a primeira festa do colono e do motorista. Promovido pela Rádio Sobradinho e Jacuí, em parceria com a Prefeitura Municipal. As fichas para massa com galinha neste dia, né? As fichas para massa com galinha no panelão da primeira festa do Colônia Motorista de Sobradinho são limitadas, viu? E devem ser adquiridas antecipadamente para melhor organização, para melhor atendimento, né? A marmita no sistema Peg Leve tem o valor de R$ 30,00. Com venda na farmácia Ultramed das 5 Esquinas, aqui na recepção das rádios Sobradinho e Jacuí, também no Mercado Rodeio, no bairro Rio Branco, e com integrantes do Lions Clube. Não haverá venda de fichas no dia do evento, então adquira, garanta as suas já antecipadamente, né? No dia 26 de julho, a programação começa às 9 horas, com o desfile de máquinas agrícolas e veículos utilitários, saindo do Polo de Educação até o Parque da Feijão. Os motoristas de máquinas e também de utilitários que participarem do desfile receberão gratuitamente uma ficha para o almoço. Durante o dia haverá programa domingo no parque, exposições, almoço e também abertura oficial com homenagens aos colonos e também os motoristas. Às 14h30 tem baile show no Ginásio da Feijão com Vilceu Pause e Mari Pause. E na sequência, para fechar o dia com chave de ouro, tem banda Escala de Santa Cruz do Sul com ingresso com entrada totalmente 0800, totalmente gratuita, tá? Garanta já sua ficha antecipadamente para o almoço e participe da primeira festa do colono e do motorista de Sobradinho. Te traz o seu pause para cantar na sequência da programação. 4h20.
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1: Jogo da Argentina com a Inglaterra pela semifinal da Copa do Mundo 2026 está 0-0. 0 para Argentina, 0 para Inglaterra. Qual é o seu palpite, você que está nos ouvindo aí? Está torcendo para quem? Está torcendo para o Messi? Está torcendo para Argentina ou para Inglaterra? Conta para nós aí.

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7: Olha aí, já de volta para você mais uma vez, 4 horas com mais 28 minutos, segue 0-0 Inglaterra e Argentina, semifinais da Copa do Mundo. É, a equipe que se classificar enfrenta a Espanha, que passou o rodo ontem na França, hein? E que é o futebol, né, Che? França jogando bem a Copa toda, a Espanha nem tanto, e ontem a Espanha simplesmente não deu conta da França e venceu pelo placar de 2-0, homem. 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

4h30, uma ótima tarde para você que se liga na programação da Jacuí 97. Vamos que vamos, 3742-1090. Você deixar teu recado, vai participando, vai deixando teu pedido musical, registra a tua audiência conosco, hein? 21,3 a temperatura, 21 graus 3 décimos, com 52% umidade relativa do ar em Sobradinho. 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Quatro horas 32 minutos agora. Banda Portal do Sul chega. Beijo Caramelo tá chegando. Depois tem Banda Centenário, hein? É a canção da Banda Centenário. Dá uma segurada aí, Anny. Tem uma moto atrás ali, hein? Dá uma seguradinha aí, Anny, Calheiro. Deus o livre. Vamos me bater nessa moto aí, né, tia? Depois tem a banda Centenário por aqui também. A canção Borbulhas de Amor, linda versão no estilo baile, no estilo bailão. Antes tem Portal do Sul.

0: banda Portão do Sul, na voz do Marquinhos. Beijo, caramelo.
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0: 4h35 agora, 4 horas 35 minutos. Atualizando 0x0, Argentina e Inglaterra. Semifinais da Copa do Mundo.
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0: A Espanha que tá esperando já, né? Ou Argentina ou Inglaterra. Pra grande final do próximo domingo. Às 3 da tarde, né? Quem você acha que enfrenta a Espanha? A Argentina ou a Inglaterra, hein? Qual é o teu palpite?

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Beijo caramelo na... Faz anos, né? Faz anos que nós nem chegamos na semifinal, né? Ah, barbaridade. Tem que estar torcendo contra a Argentina ou contra a Inglaterra, né? Porque a Copa do Mundo pra nós já terminou, né? E assim, há alguns anos, né? Algumas Copas, né? Que nós não vamos nem à semifinal. Que dirá pra grande final? Ei, barbaridade, mas... Atoraram o Messi no meio ali agora. Deus o livre, tio. E ele... Só na pancada pra segurar o 10 da Argentina, né? Ei, rapaz, fez uma jogada ali agora que eu vou te contar, hein?

0: E nós daqui vamos de música, hein? Nós vamos de música daqui. O nosso amigo Vilney Duarte me manda agora aqui. Tem mais um evento do Apolo Bebidas em Ibarama, dia 16 de agosto, domingão, né? Tem a tradicional festa da comunidade São Roque em Ibarama. Em linha São Roque Ibarama, Apolo Bebidas presente neste evento. E os gurizes lá do Lagoão vão estar animando, né? A banda Expresso do Luar. Eles que têm a música nova de trabalho, a música Desacreditado. Daqui a pouquinho vamos trazer essa aqui também na nossa programação. Antes tem essa daqui para recordar um grande sucesso da música do nosso Brasil. E a banda Centenário regravou no estilo de baile. Vamos ouvir.
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0: Borbulhas de Amor chega na sequência.

0: Aí a canção da banda Centenário, Borbulhas de Amor, né? Eu conhecia sinceramente essa música na voz do Fagner, né? A música Borbulhas de Amor, grande sucesso na voz do Fagner. Voz, ou melhor, foi originalmente composta pelo dominicano Juan Luis Guerra. A letra da versão em português foi escrita pelo poeta maranhense Ferreira Goulart. A canção também é conhecida pelo seu famoso verso: quem dera ser um peixe, né? Quem dera ser um peixinho, né? Só uma vez.
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0: Que barbaridade. Valdemir Barros, o que tu achou? Quem dera ser um peixe pelo menos uma vez na vida, né? O meu compadre Edson disse que queria ser um jundiá pelo menos uma vez na vida, né? Um jundiazinho, né, seu Edson Rodrigues? Não sei porquê. Quatro horas com 42 minutos. Banda Expresso no Luar, Desacreditado, chega na sequência. Eles que estarão na comunidade São Roque Barama, dia 16 de agosto.

0: Express.
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8: Muito bem, 9 minutos agora, estão nos separando, 9 faltando para 5, e a programação das bandas na Jacuí 97.3 FM. 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Intervalo de jogo, Inglaterra e Argentina, semifinal da Copa do Mundo 2026, 0 para a Inglaterra, também 0 para a Argentina. Chegando com mais música aí para você na sequência então da nossa programação, vamos trazer mais uma para recordar. Isso aqui nós podia deixar até para o TBT das bandas, vamos fazer isso então, vamos fazer isso. Vamos deixar o Grupo Relo para o TBT das bandas para daqui a pouquinho. Vamos trazer primeiro o Grupo Festerê, depois Banda Doce Pecado e daqui a pouquinho temos o TBT das bandas. Aproveitando, se você tiver uma canção que faz tempo que você não ouve, né, que faz tempo que você não ouviu aqui na programação, no estilo de bandas, manda mensagem para a gente, 3742-1090, pode sugerir aí uma canção mais antiga, que faz tempo que você não ouve, e a gente coloca aqui no TBT das bandas. Falta uma música aqui, nós temos uma para recordar com o Grupo Relo, você pode sugerir a outra por aqui, combinado? Antes vamos trazendo Festerê, essa valsa gostosa para se dançar, hein?

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Muito bem, vamos lá para o TBT das bandas de hoje. 5 horas agora, mais 5 minutos, 5 e 5. Vamos recordando duas canções aqui, duas bandas diferentes. O Grupo Relo. O Grupo Relo gravou e lançou a música Hey Che em 2002. O Relo que gravou e lançou essa canção em 2002. Hey Che, é o nome da canção que a gente vai recordar aí na sequência da nossa programação. Depois tem mais uma canção pra gente recordar, que faz tempo que a gente não roda por aqui. Vamos trazendo uma canção da banda Indústria Musical. Já já vamos trazer falar um pouquinho sobre essa canção que faz tempo que não roda por aqui. 5 e 6 agora, 21 graus 3 décimos a temperatura.

Hey, tchê, como é que tu tá, tchê? Recordando o sucesso do grupo Hello, Hey, tchê, no TBT das bandas de hoje. Recomeça o segundo tempo de Argentina e Inglaterra, 0-0. Vamos para a segunda atração musical aqui do quadro TBT das bandas. Vamos trazendo o grupo, ou melhor, a banda Indústria Musical do município de Cerro Largo. A canção gravada no ano de 2006. A música lançada no álbum Nas Ondas do Rádio. Posteriormente, o grupo também incluiu esta versão de grande sucesso no seu primeiro DVD ao vivo, gravado em dezembro de 2008. Para recordar essa daqui, ó. Entre quatro paredezinhas.

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bem, já estamos de volta para você, 5 horas com mais 21 minutos e a Inglaterra abre o placar, 1 para a Inglaterra, 0 para a Argentina, e agora a Argentina em cima, hein? Esse final de jogo vai ser daquele jeito, o Messi ativou o modo turbo, né, Chico? O rapaz se transforma de vez em quando, né? Que jogador incrível, né? Mas enfim, tá 1 a 0 para a Inglaterra, mas a Argentina em cima agora, hein? É questão de... Enfim, questão de tempo e de detalhes, né? Argentina em cima, mas segue 1 para a Inglaterra, 0 para a Argentina. Inglaterra indo para a final, para enfrentar a Espanha no próximo domingo. Falei há pouco, às 3 da tarde, mas o jogo é às 4 da tarde do domingo, portanto, né? Um abração aí pro pessoal de Segredo, acompanhando aí a nossa programação. Salve, salve para o Alair Rodrigues, acompanhando aí a nossa programação. Boa tarde. Tem um pedido musical aqui do Dirceu Gorres, de Arroio do Tigre. Pediu a música do Calmon, Quando Deus Fez a Terra. Mas, cheiro de Deus, não consegui encontrar essa música aí com Calmon, não, filho. Tenho certeza que é esse nome aí. Musical Calmon, Quando Deus Fez a Terra. Acho que eu se lembrei, como diz outro. Acho que eu sei que música é essa aí, quer ver? Acho que é do... É Duas Vidas em Um Só Coração, o nome dessa canção, viu, Dirceu? Obrigado pela participação, pessoal, em Arroio do Tigre, acompanhando a nossa programação. Quer ver que é essa daqui? Duas Vidas em Um Só Coração, do Calmon. Abraço pra vocês aí, boa tarde.

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8: Maravilha, vamos ao final da edição de hoje do programa, então. Bandas na Jaqui volta amanhã. Amanhã já é quinta-feira. A partir das 16h estaremos aqui mais uma vez comunicando para vocês. Segue, agora já 68 para 69 minutos. De jogo, né? Já está no segundo tempo, obviamente. 1 para a Inglaterra, 0 para a Argentina. Quase que a Argentina fez um gol de empate ali, viu? Mas quase não é gol, né? Então continua 1 para a Inglaterra, 0 para a Argentina. Jogo emocionante nesta reta final, viu? Mecânica do Jairo, linha 4 Ibarama, com a gente por aqui na programação das bandas. 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Assim fechamos mais uma edição do Bandas na Jacuí, que volta amanhã. Na sequência tem Limpa Banco na Jacuí, com Pablo Cardoso.

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0: Você segue ligado ao som das YD 643, Rádio Jacuí FM, centro de Sobradinho, Rio Grande do Sul, finalzinho de tarde de quarta-feira, vamos de limpa banco.
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encaixada ré das cadeiras por aí, que nosso baile gaúcho, nosso baile campeiro vai começando por aqui, né? Seu finalzito de tarde. Vamos que vamos por aqui até as 19 horas, o melhor da música gaúcha, o melhor da música campina. Vai lá, vai entrar o finalzito da tarde, início dessa noitada também. Pablo Cardoso por aqui, te fazendo companhia então, até as 7 horas, tá vendo? Até as 19 horas aí. Só com aquelas gaúchas que quem não dança fica se coçando de vontade nos cantos, né, tchê? 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Você que tá por casa tomando um bom chimarrão, você que tá na lida, você que tá no trecho, levando a jacuí de carona junto de você. Vamos que vamos por aqui, né? A partir de agora tá no ar o meu, o seu, o nosso limpa-banco da jacuí.

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4: 5 horas e 51 minutos.
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5: Agachada de volta por aqui, seu Limpa Banco, finalzinho da sua tarde. Vamos que vamos até as 19 horas aí. Melhor da música gaúcha, melhor da música campeira, pra embalar bem aí. Você que tá tomando um bom chimarrão, você que tá no trecho, só as galdérias do nosso Rio Grande. 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Você que tá por casa tomando um bom mate aí, sintonizado com a gente aqui na Jacuí FM, vamos que vamos, né? Trazendo a boa música gaúcha, a boa música campeira, aqui no meu, no seu, no nosso limpa-banco da Jacuí.

Boa tarde, você que nos acompanha nesse final de tarde de quarta-feira, na hora da Ave Maria. Nessa quarta, queremos rezar pedindo a proteção dos acidentes nas idas e vindas do teu trabalho. Que Maria passe na frente, conduzindo o teu veículo de transporte e de todos que pelas ruas e estradas estão neste momento. O anjo do Senhor anunciou a Maria e ela concebeu do Espírito Santo. Ave Maria, cheia de graça, o Senhor é convosco. Bendita sois vós entre as mulheres e bendito é o fruto do vosso ventre, Jesus. Santa Maria, Mãe de Deus, rogai por nós, pecadores, agora e na hora de nossa morte. Amém. Eis a serva do Senhor. Faça-se em mim, segundo a vossa palavra. Ave Maria, cheia de graça, o Senhor é convosco. Bendita sois vós entre as mulheres, e bendito é o fruto do vosso ventre, Jesus. Santa Maria, Mãe de Deus, rogai por nós, pecadores, agora e na hora de nossa morte. Amém. E o Verbo Divino se encarnou e habitou no meio de nós. Ave Maria, cheia de graça, o Senhor é convosco. Bendita sois vós entre as mulheres, e bendito é o fruto do vosso ventre, Jesus. Santa Maria, Mãe de Deus, rogai por nós, pecadores, agora e na hora de nossa morte. Amém. Rogai por nós, Santa Mãe de Deus, para que sejamos dignos das promessas de Cristo. Oremos, concluindo o Ângelus, esta oração do final de tarde. Infundi, Senhor, como vos pedimos, a vossa graça nas nossas almas, para que nós, que pela anunciação do anjo, conhecemos a encarnação de Cristo, vosso Filho, pela sua paixão e morte na cruz, sejamos conduzidos à glória da ressurreição. Por nosso Senhor Jesus Cristo, vosso Filho, que é Deus convosco, na unidade do Espírito Santo. Tenha você um ótimo final de tarde, um bom descanso e que Maria interceda por ti. Em nome do Pai, do Filho e do Espírito Santo.

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6: 6 horas e 11 minutos.
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É, temos de volta por aqui, né? Seu Limpa Banco, final dessa tarde. Vamos que vamos até as 19 horas por aqui, até as 7 horas da tardinha. Melhor da música gaúcha, melhor da música campeira, pra embalar bem o finalzinho da tarde, início da noitada que vamos iniciando também. 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Vamos que vamos por aqui, tia, você que tá por casa tomando um bom chimarrão, mateando com a gente, final dessa tarde, né? Você que tá no trecho, no Zona Carona. Vamos que vamos até as 19 horas, só com as galdérias do nosso Rio Grande.

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2: 6 horas 38 minutos.
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4: Vamos que vamos por aqui, já na sua noite, né, tchê? Melhor da música gaúcha, melhor da música campeira, até as 19 horas por aqui, certamente, tá bom? 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Vamos que vamos por aqui, tchê. Já temos quase se encaminhando para a Rapa do Tacho, para a finaleira do Limpa Banco, né? Então vamos trazendo mais boa música, música campeira, música boa aqui na 97.3.

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11: 6:54.
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0: de volta por aqui, já na finaleira, né, na rapa do tacho. 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Obrigado pela sua sintonia, pela sua audiência. Logo mais está chegando a Voz do Brasil por aí, tá bom? Retornamos amanhã no seu Limpa Banco. A todos vocês, uma feliz e abençoada noite. Aquele abraço e até mais.
1: Tá bonito, Babaíba! Bonito! Obrigado pelo carinho, gauchada! E o grupo Rodeio veio aqui para fazer a alegria dessa gauchada, para levantar a moral do nosso Rio Grande, porque chegou a Voz do Rio Grande.

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1: Está no ar a Voz do Brasil. As notícias do governo federal que movimentaram o país no dia de hoje.
2: Olá, boa noite.
0: Boa noite para você que nos acompanha em todo o país.
2: Quarta-feira, 15 de julho de 2026.
0: Vamos ao destaque do dia na Voz do Brasil.
2: Vacinação em gestantes.
0: Imunização de grávidas pelo SUS reduziu casos graves de bronquiolite em bebês menores de 6 meses.
2: Os dados são do Ministério da Saúde. Natália Koslick.
3: Até agora, mais de 1.200.000 doses da vacina contra a bronquiolite foram aplicadas no país.
0: Você vai ouvir também prova de vida.
2: Quem precisa fazer comprovação no INSS está recebendo aviso do governo federal.
0: Fique atento, a mensagem não solicita dados do cidadão. Márcia Fernandes.
4: Não são enviados links, nem são solicitados dados como CPF ou endereço.
2: E ainda, novas regras de publicidade para bets começam a valer sexta-feira.
0: Está proibida a veiculação de análises sobre eventos esportivos que induzam a realização de apostas.
2: Também está vedada a divulgação para crianças e adolescentes. Nazi Brum.
5: Entre as principais regras da portaria publicada no último dia 10, está a divulgação de advertências ao apostador sobre os riscos de apostas online.
0: Hoje, na apresentação da Voz do Brasil, Mariana Jungmann e Luciano Seixas.
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0: A vacinação de gestantes no SUS contra bronquiolite reduziu pela metade os casos graves da doença em bebês.
2: Os dados foram publicados esta semana pelo Ministério da Saúde.
0: Essas e outras vacinas presentes no esquema vacinal das gestantes ajudam a evitar internações e óbitos de mães e de seus bebês.
3: A vacina contra o vírus sincial respiratório, principal causador da bronquiolite, protege o bebê ainda durante a gestação até os primeiros meses de vida. É esse o período em que o risco de complicações respiratórias é maior. A obstetra Michele Egídio explica como funciona o mecanismo de imunização nessa fase da vida.
6: Vai passar anticorpos para a criança, mas não necessariamente ela vai conseguir impedir que a criança não tenha doença, mas vai impedir as formas mais graves, as que exigem internação. Então a criança já vai ter algum tipo de imunidade ao vírus, então vai ter uma doença um pouco mais leve do que normalmente ela teria se a mãe não tivesse se vacinado.
3: Disponível na rede pública desde dezembro, a vacina contra bronquiolite é indicada a partir da 28ª semana de gestação. Assim que completou o tempo necessário, a técnica de enfermagem Fernanda Larissa da Silva compareceu a uma unidade básica de saúde para garantir sua proteção e de sua bebê.
7: Essencial, tanto para mim quanto para a criança. Não ter que ficar indo direto ao hospital e a saúde dela está íntegra, a minha também.
3: Até agora, mais de 1.200.000 doses da vacina contra a bronquiolite foram aplicadas no país. De acordo com dados publicados essa semana pelo Ministério da Saúde, a vacinação de gestantes no SUS levou à redução de 52% dos casos graves da doença entre bebês com menos de 6 meses. O calendário vacinal de gestantes contém ainda outros imunizantes, como destacou a diretora substituta do Departamento do Programa Nacional de Imunizações, Ana Catarina de Melo Araújo.
8: Nós temos a vacina DPTA, que é a vacina que protege para coqueluche. Ela deve ser realizada a partir da 20ª semana de gestação. A vacina hepatite B, que é uma vacina que nós fazemos desde a infância, mas existem ainda algumas gestantes que não receberam. Então é importante receber a vacina contra a influenza, que ela é anual, e a vacina também da Covid-19. Então são doenças que quando acometem as grávidas, elas têm um comprometimento importante, levando à internação e óbito.
3: Caso a gestante tenha perdido alguma das doses no tempo recomendado ou tenha quaisquer outras dúvidas, basta procurar a unidade de saúde mais próxima de casa com a caderneta em mãos para verificar sua situação junto aos profissionais de saúde. Reportagem Natália Koslick.
2: E neste mês, a saúde bucal também está em pauta.
0: É o Júlio Neon, que alerta para os cuidados diários e prevenção de doenças bucais.
2: O Sistema Único de Saúde oferece atendimento básico e especializado.
9: O Júlio Neon chama a atenção para a importância dos cuidados com a saúde bucal e da prevenção de doenças. Entre as principais recomendações estão escovar os dentes com creme dental fluoretado pelo menos 3 vezes ao dia, usar fio dental diariamente, reduzir o consumo de alimentos com alto teor de açúcar, evitar o uso de produtos derivados do tabaco e moderar o consumo de bebidas alcoólicas. Também é indicado procurar atendimento odontológico sempre que houver sinais como dor persistente, feridas na boca que não cicatrizam, sangramento nas gengivas ou dificuldade para mastigar. Pessoas que utilizam próteses dentárias devem manter a higienização adequada e realizar acompanhamento periódico. Quem precisar de atendimento odontológico pelo SUS deve procurar a unidade básica de saúde mais próxima de casa. Quando necessário, o paciente será encaminhado para atendimento especializado, conforme a organização da rede de saúde do município. Graziela Mendonça, para a Voz do Brasil.
0: Você já ouviu falar em soroterapia? A técnica consiste na aplicação de vitaminas e outras substâncias diretamente na veia de pessoas saudáveis.
2: E é usada em casos de desidratação ou em casos em que a pessoa não consegue receber nutrientes pela alimentação.
0: Mas tem gente buscando tratamento para aumentar a energia e até rejuvenescimento.
2: Cuidado com essas promessas milagrosas de detox ou imunidade instantânea que aparecem na internet.
0: A Anvisa alerta, nenhuma evidência científica comprova esses benefícios.
10: A Agência Nacional de Vigilância Sanitária, Anvisa, alerta que a soroterapia não substitui tratamentos médicos nem oferece benefícios comprovados para aumentar a imunidade, rejuvenescer, promover desintoxicação ou melhorar o bem-estar de pessoas saudáveis. O procedimento só deve ser realizado em casos com indicação clínica e sob orientação de profissional habilitado. A soroterapia consiste na aplicação de vitaminas, nutrientes e outras substâncias diretamente na veia. Segundo a Anvisa, esse tipo de tratamento é indicado apenas em situações específicas, como pacientes desidratados, internados ou que não conseguem receber nutrientes pela alimentação. A agência também chama a atenção para os riscos do excesso de vitaminas, que pode provocar náuseas, vômitos, dores de cabeça e alterações no funcionamento do fígado e dos rins. A Anvisa esclarece que não existe cosmético injetável. Produtos aplicados por injeção devem ser aprovados como medicamentos ou dispositivos médicos. Claudimário Carvalho, para a Voz do Brasil.
2: A Previdência Social vai realizar atendimentos em todo o país nesse fim de semana.
0: O serviço será destinado à realização de perícias médicas e avaliações sociais, etapas obrigatórias para concessão de benefícios.
2: Ao todo, são 20.900 vagas em todo o país.
0: Para ser atendido, o cidadão precisa agendar pelo site ou aplicativo Meu INSS ou por ligação para a Central 135.
2: Mais informações em gov.br/INSS.
0: Vamos falar agora de um dos serviços do INSS, a prova de vida.
2: Ela é feita de forma automática por meio de informações das bases governamentais.
0: Mas os beneficiários que não foram identificados estão sendo informados por meio de mensagens de WhatsApp enviadas diretamente pelo governo federal, que precisam fazer a comprovação de vida.
2: E um aviso importante: o Instituto não envia mensagens solicitando CPF, telefone, reconhecimento facial ou qualquer outro dado pessoal para a realização da prova de vida.
11: A prova de vida do INSS é um procedimento para confirmar que o beneficiário de aposentadoria, pensão ou outro benefício continua vivo. Com isso, são evitados pagamentos indevidos. Hoje em dia, a prova de vida é feita de forma automática, cruzando a base de dados. Mas se o beneficiário não for identificado nesse cruzamento, ele é avisado que deve fazer a prova de vida por meio de mensagem de WhatsApp. A autenticidade da informação é garantida por um selo azul de conta verificada. O banco que paga o benefício também envia notificação pelo aplicativo ou pelo extrato bancário. Mas é preciso ter atenção. A mensagem enviada apenas comunica da necessidade da realização da comprovação de vida. Não são enviados links, nem são solicitados dados como CPF ou endereço. Como ressalta a presidente do Instituto Nacional do Seguro Social, INSS, Ana Cristina Silveira.
12: O INSS não liga, não envia servidores à casa dos beneficiários e nunca solicita dados pessoais, senhas ou qualquer tipo de pagamento para realizar a prova de vida. O Instituto também não pede CPF, endereço, dados bancários, nem envia links para atualização cadastral.
11: Para fazer a prova de vida, basta comparecer à agência bancária, onde recebe o benefício levando um documento oficial com foto. Não é preciso ir numa agência do INSS. Em caso de dúvida, procure os canais oficiais no telefone 135 ou pelo site meu.inss.gov.br. Reportagem Márcia Fernandes.
0: Começou hoje o pagamento do sexto lote do abono salarial.
2: Saiba quem tem direito e como consultar o benefício.
13: Cerca de 4,3 milhões de trabalhadores podem receber, a partir desta quarta-feira, 15 de julho, o sexto lote do abono salarial referente ao ano base de 2024. O valor do benefício varia de R$ 136 a R$ 1.621, de acordo com o número de meses trabalhados com a carteira assinada em 2024. Tem direito ao abono quem está inscrito no PIS/PASEP há pelo menos 5 anos, recebeu remuneração média de até R$ 2.766 por mês em 2024, trabalhou com carteira assinada por no mínimo 30 dias no ano base e teve os dados corretamente informados pelo empregador no E-Social. Os trabalhadores podem consultar se têm direito ao benefício, o valor e a forma de pagamento através da Carteira de Trabalho Digital ou no portal gov.br. O valor ficará disponível para saque até 30 de dezembro de 2026. Por decisão judicial, trabalhadores dos municípios mineiros de Juiz de Fora, Ubá e Matias Barbosa também recebem o benefício nesta quarta-feira. Em caso de dúvidas, o atendimento pode ser feito pelo telefone 158 na Superintendências Regionais do Trabalho e Emprego ou pelos canais oficiais do Ministério do Trabalho e Emprego. Thaís de Araújo, para a Voz do Brasil.
0: O setor de serviços atingiu 1,9% de janeiro a maio deste ano, frente a igual período do ano passado.
2: É o que mostram dados divulgados hoje pelo IBGE.
14: Esse indicador mostra o ritmo de atividades no dia a dia do país, como serviços de transporte, tecnologia, restaurantes e hotéis. Na comparação com maio do ano passado, o crescimento foi de 0,4%. No acumulado de janeiro a maio, na comparação com o mesmo período do ano passado, o resultado mostra um avanço de 1,9%. Nesse mesmo indicador, acumulado de janeiro a maio, o destaque positivo ficou com o setor de informação e comunicação, que subiu 6,2%. Já o acumulado nos últimos 12 meses ficou em 2,6%. E na comparação direta de maio com o mês anterior, o segmento de tecnologia não teve variações, mas outras atividades conseguiram crescer e ajudaram a assegurar o ritmo do setor, como detalha o gerente da pesquisa mensal de serviços, Rodrigo Lobo.
15: No campo positivo, os profissionais administrativos e complementares lideraram os ganhos, impulsionados pela parte de agenciamento de espaços de publicidade, serviços de engenharia e locação de automóveis. O segundo impacto positivo, em termos setoriais, ficou com os serviços prestados às famílias, que avançaram 0,2%, impulsionado pela parte de restaurantes.
14: O volume de serviços no Brasil recuou 0,4% em maio, após ter registrado alta de 1,1% em abril. Reportagem Luciana Colares de Holanda.
0: A projeção de crescimento da economia brasileira para este ano se manteve em 2,3%, segundo o novo boletim macrofiscal apresentado hoje pelo Ministério da Fazenda.
2: Dentre os fatores externos que devem contribuir para a projeção estão a retomada dos conflitos entre Estados Unidos e Irã e a instabilidade dos preços do petróleo e a possibilidade de novas pressões sobre a inflação global.
0: A equipe econômica também revisou a expectativa para a inflação deste ano.
2: A estimativa passou de 4,3%. 4,35% para 5,1% em 2026, enquanto a projeção para 2027 foi ajustada de 3,5% para 3,6%.
0: De acordo com o boletim, a principal pressão continua vindo da alta dos alimentos e do setor de serviços.
2: A secretária de Política Econômica, Débora Freire, destaca como a instabilidade no mercado externo impacta a atividade econômica brasileira.
16: Basicamente, continuamos no cenário de desafio global da crise do petróleo, que tem gerado aí impactos generalizados sobre inflação e crescimento. Para o cenário de PIB, estamos mantendo a projeção de crescimento em 2,3%.
0: Estão abertos até amanhã editais da Conab para aquisição de alimentos destinados à população em situação de insegurança alimentar e nutricional.
2: São produtos como açúcar, arroz, café, carne bovina, feijão, fubá, óleo e farinha.
0: Ao todo, serão adquiridas mais de 800 toneladas de alimentos.
2: Esse volume será disposto em cestas, para então ser entregue à população, como explica Ana Rita da Costa Pinto, superintendente de abastecimento social da Companhia Nacional de Abastecimento.
17: Por meio desses editais, a Conab vai receber propostas de organizações da agricultura familiar que tenham interesse em fornecer esses alimentos. Com o recebimento dessas propostas, será possível montar mais de 37 mil cestas de alimentos nas unidades armazenadoras da Conab em Mato Grosso, Mato Grosso do Sul, Rio Grande do Sul, Santa Catarina e Paraná. E também vamos conseguir adquirir cestas já montadas, mais de 21 mil cestas já montadas.
0: As compras serão executadas pela plataforma Contrata Mais Brasil, com resultado previsto ainda para este mês.
2: A portaria que regulamenta a publicidade das casas de apostas online, as bets, entra em vigor no próximo dia 17.
0: Entre as mudanças está a proibição de utilizar estratégias ou análises sobre eventos esportivos para induzir a realização de apostas.
2: Também está vedada qualquer divulgação direcionada a crianças e adolescentes.
0: A fiscalização será feita pela Secretaria Nacional do Consumidor, do Ministério da Justiça e Segurança Pública.
18: A portaria conjunta dos Ministérios da Fazenda e Justiça e Segurança Pública é voltada para os agentes operadores de apostas de cota fixa, ou seja, as casas de aposta online, as chamadas bets. A norma estabelece que a publicidade das bets, autorizadas a funcionar no país, deve seguir os princípios do jogo responsável. Ficam proibidas a divulgação de prognósticos e a exibição de apostas premiadas que sugiram a obtenção de lucro fácil, bem como a apresentação da aposta como suposta fonte de renda, como esclarece o secretário nacional de Direitos Digitais, Vitor Oliveira Fernandes.
19: A partir de agora, fica claro que são proibidas veiculações publicitárias que induzam os consumidores a apostarem, que emitam palpites técnicos, como se o ato de aposta fosse uma ciência ou se houvesse algum tipo de estratégia por trás do ato de apostar. Além disso, também fica vedado qualquer tipo de publicidade direcionada ao público de crianças e adolescentes que não podem ter acesso a esses produtos, já que apostas de cota fixas no Brasil são proibidas, terminantemente proibidas para menores de idade.
18: Antes da publicação de qualquer anúncio, as plataformas de internet deverão verificar se a empresa de aposta é autorizada a funcionar no país. O secretário nacional do consumidor, Ricardo Morishita, afirma que a portaria traz segurança jurídica a todos.
20: É importante porque torna claro aquilo que é ilegal, como a gente pode combatê-la e também a publicidade abusiva e a prática abusiva. É uma forma tanto da gente comunicar melhor, mas ao mesmo tempo trazer mais segurança jurídica.
18: Entre as principais regras da portaria publicada no último dia 10, está a divulgação de advertências ao apostador sobre os riscos de apostas online. As penalidades para as bets que descumprirem as regras incluem multa de até 20% do faturamento da operadora, suspensão das atividades por 180 dias e, em casos de reincidência, a cassação definitiva da licença para operar no Brasil. Reportagem Nazi Brum.
2: Restauração ecológica e produtiva da Bacia do Rio Doce em Minas Gerais.
0: Estão abertas até 31 de agosto as inscrições para a seleção de projetos de recuperação ambiental na região, após os danos causados pelo rompimento da barragem do Fundão.
2: Os investimentos são do Banco Nacional de Desenvolvimento Econômico e Social, o BNDES, em parceria com o Ministério do Meio Ambiente e Mudança do Clima.
1: O edital Restaura Rio Doce está recebendo propostas até o fim de agosto. Conduzido pelo BNDES, o Banco Nacional de Desenvolvimento Econômico e Social, em parceria com o Ministério do Meio Ambiente e Mudança do Clima, o edital vai selecionar instituições para executar e coordenar projetos de restauração ecológica e produtiva em 12.500 hectares na região da Bacia do Rio Doce. O objetivo é reparar e compensar danos causados pelo rompimento da barragem de Fundão, ocorrido em 2015, em Mariana, Minas Gerais. Serão destinados ao edital 618 milhões e 750 mil reais do Fundo Rio Doce. O gerente institucional do Fundo Rio Doce no BNDES, Guilherme Tinoco, detalha as ações que deverão ser desenvolvidas pelas instituições selecionadas de acordo com o edital.
21: Ele prevê a implementação de ações integradas de restauração ecológica e produtiva, associadas à recuperação de áreas degradadas, à conservação do solo e da água e ao fortalecimento da cadeia produtiva da restauração na bacia do Rio Doce. A restauração ecológica deverá ser realizada através da recomposição da vegetação nativa. Já a restauração produtiva deve se dar por meio de sistemas sustentáveis que conciliem geração de renda e conservação ambiental.
1: As propostas para o edital Restaura Rio Doce devem ser apresentadas até o dia 31 de agosto. Mais informações estão disponíveis no site bnds.gov.br/restaura-rio-doce. Reportagem André de Barros Lima.
0: Jovens de 16 a 29 anos têm até o dia 20 de julho para se inscrever na plataforma Juventude Solidária.
2: A iniciativa oferece vagas de voluntariado em projetos sociais de diversas áreas e, em alguns casos, prevê apoio financeiro aos participantes.
22: Jovens com idades entre 16 e 29 anos interessados em atuar como voluntários em projetos sociais, fiquem atentos. As inscrições para a plataforma Juventude Solidária estão abertas até o dia 20 de julho. A iniciativa incentiva o trabalho voluntário em projetos que beneficiam comunidades de todo o país, especialmente em regiões mais vulneráveis. As vagas são em áreas como educação, cultura, esporte, saúde, assistência social, segurança alimentar e meio ambiente. Dependendo da vaga e do perfil do participante, pode haver apoio financeiro conforme as regras do edital. Quem fala sobre a ação é a secretária nacional de Juventude, Vitória Genuíno.
23: A gente selecionou 1.000 projetos por todo o país e você pode ter a oportunidade de se engajar numa ação social que está acontecendo no território. E os temas são diversos: saúde, comunicação, tecnologia, cultura, direito à cidade. A oportunidade de você se engajar numa ação e, se tiver uma ideia jovem, pode receber uma ajuda de custo de R$300 durante 6 meses, que é o período do edital. E também todo mundo recebe um certificado de participação que vai te ajudar aí no seu currículo, na sua vida profissional.
22: Para participar, basta acessar o portal Brasil Participativo, entrar na página da plataforma Juventude Solidária e preencher o formulário de inscrição. Jovens de 16 e 17 anos precisam de autorização do responsável legal. Reportagem Luciana Vasconcelos.
0: Atenção, estudantes que participaram do processo seletivo do programa Universidade para Todos, o ProUni.
2: Já está disponível a lista de pré-selecionados na primeira chamada para o segundo semestre de 2026.
0: Os estudantes aprovados devem apresentar documentação diretamente na faculdade escolhida.
2: Nesta chamada, o ProUni ofertou mais de 471 mil bolsas de estudos, cerca de 220 mil bolsas integrais e mais de 251 mil parciais.
0: O resultado pode ser consultado no portal de acesso único ao ensino superior.
2: O prazo para comprovar as informações da inscrição começa hoje e vai até o dia 24 desse mês.
0: E essas foram as notícias do Governo Federal.
2: Uma realização da Secretaria de Comunicação Social da Presidência da República.
0: Com produção da empresa Brasil de Comunicação.
2: Fique agora com o Minuto do TCU. Em seguida, as notícias do Poder Judiciário e do Congresso Nacional. Boa noite.
0: Boa noite para você e até amanhã.
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4: Você vai ouvir agora notícias do Poder Judiciário.
5: Presidente do STF recebe ministro da Fazenda para tratar de regulamentação das PETs.
6: STJ afasta uso capião familiar sobre parte de imóvel com área total superior a 250 metros quadrados.
5: TSS reúne com empresas de pesquisas eleitorais para discutir aprimoramentos para 2026.
6: Boa noite, eu sou Arthur Filho.
5: E eu sou Walter Lima.
6: Nesta quarta-feira, o presidente do Supremo Tribunal Federal, ministro Edson Fachin, recebeu na sede da corte o ministro da Fazenda.
5: A reunião foi uma articulação institucional para combater a lavagem de dinheiro e o avanço de facções criminosas no mercado de apostas eletrônicas clandestinas. Pablo Lemos.
7: No encontro, o ministro da Fazenda, Dário Durigan, apresentou as ações do governo para a regulamentação do setor. O presidente do Supremo Tribunal Federal, ministro Edson Fachin, reforçou a preocupação do judiciário com o mercado de apostas eletrônicas clandestinas e ressaltou algumas decisões do STF sobre o tema.
8: Decisões importantes já foram proferidas na ambiência cautelar, inclusive de proteção de benefícios sociais e proteção de pessoas vulneráveis, especialmente no tocante a mecanismos de publicidade para proteger crianças e adolescentes, bem assim os consumidores e, obviamente, os apostadores.
7: O encontro entre o presidente da Suprema Corte e o ministro da Fazenda antecede o julgamento, no segundo semestre, de ações que questionam especificamente a validade da lei das BETs.
6: Para o Superior Tribunal de Justiça, o uso capião familiar não pode ser reconhecida quando o imóvel urbano possui área total superior a 250 metros quadrados, mesmo que o pedido seja apenas sobre parte do bem.
5: A uso capião é a aquisição da propriedade de um bem móvel ou imóvel em razão do uso por determinado prazo, sem oposição do dono e de outras condições legais. Fátima Uchoa.
9: Em divórcio litigioso compartilha de bens, uma mulher alegou exercer posse exclusiva sobre 250 metros quadrados do imóvel que habitava, embora a área total fosse maior. O Tribunal de Justiça de Minas Gerais negou o pedido. A quarta turma do STJ manteve a negativa, considerando que o limite previsto no Código Civil de, no máximo, 250 metros quadrados é requisito objetivo a uso capião e deve considerar a metragem total do imóvel. O relator foi o ministro Antônio Carlos Ferreira.
6: O presidente do Tribunal Superior Eleitoral, ministro Cássio Nunes Marques, se reuniu com representantes de 16 empresas de pesquisas eleitorais.
5: O encontro teve como objetivo debater regras para registros e pesquisas nas eleições. Lidiane Reis.
27: O ministro Cássio Nunes ressaltou que a reunião buscou ampliar a transparência, a segurança jurídica e a confiança pública nesse importante instrumento da democracia.
28: Pretende-se, na realidade, o fortalecimento de um ambiente permanente de cooperação, do qual seja possível compartilhar experiências, esclarecer aspectos técnicos e identificar oportunidades de aperfeiçoamento que contribuam para a ampliação da confiança pública, assegurando, ao mesmo tempo, maior segurança jurídica às entidades e às empresas de pesquisa.
27: Agora, as empresas poderão enviar propostas de melhorias referentes às pesquisas eleitorais ao Tribunal Superior Eleitoral até a próxima sexta-feira, dia 17 de julho.
6: Tribunal Superior do Trabalho mantém indenização a trabalhador que teve dados de ação divulgados na intranet da empresa.
5: A exposição foi considerada discriminatória. Marla Lacerda.
10: O trabalhador teve o nome, o número do processo e o valor da ação trabalhista divulgados na rede interna da empresa onde ele ainda trabalhava. Para a terceira turma do TST, a divulgação extrapolou a finalidade administrativa, violou a privacidade do empregado e o expôs a constrangimentos e retaliações no ambiente de trabalho. Diante disso, o colegiado manteve a condenação ao pagamento de R$5.000 por danos morais.
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6: A você, uma boa noite.
5: E até amanhã.

0: Está no ar o Jornal do Senado.
1: Eu sou Paula Groba.
2: E eu sou Humberto Pinheiro.
1: E estes são os destaques de hoje do Jornal do Senado, que começa agora.
2: Senado endurece penas para crimes contra profissionais da saúde e da educação.
1: Aprovado o uso de emendas para atendimento pré-hospitalar dos bombeiros.
2: Avança projeto que aumenta a pena para o chamado estelionato amoroso.
1: Boa noite.
2: Boa noite.
1: Quem agredir ou ameaçar professores e profissionais da saúde no exercício da função poderá receber penas mais severas.
2: O Senado aprovou um projeto que endurece a legislação para crimes como lesão corporal, desacato, ameaça e homicídio. Repórter Pedro Pincer.
3: O plenário aprovou o projeto da Câmara dos Deputados que aumenta as penas do crime de homicídio praticados contra profissionais da saúde e da educação no exercício de suas funções. O texto também classifica como hediondo o homicídio e a lesão corporal de natureza grave ou seguida de morte praticados contra profissionais da saúde. O projeto ainda amplia as penas para crimes como lesão corporal, ameaça, incitação ao crime, desacato e outros delitos, quando praticados contra profissionais dessas áreas. O relator, senador Dr. Irã do Progressistas de Roraima, defendeu o aumento das penas como forma de proteção à integridade dos trabalhadores.
4: Eles terminam recebendo

0: Nova circunstância agravante para aumentar a pena de quem explora menores na ação criminosa. Repórter Bruno Lourenço.
1: O projeto altera o artigo 62 do Código Penal para estabelecer que a pena de um crime será agravada sempre que o agente cometer a infração com a participação de um menor de 18 anos. A medida, explicou o relator, senador Wilder Moraes, do PL de Goiás, visa combater uma prática recorrente de organizações criminosas e delinquentes adultos que aproveitam a inimputabilidade penal e recrutam adolescentes para execução de roubos ou transporte de drogas e armas.
2: Ao estabelecer uma penalidade mais severa para aqueles que se valem de menores em suas ações criminosas, o Estado envia uma mensagem clara: explorar a vulnerabilidade jurídica e social de adolescente não serão tolerados. Esses agravantes funcionariam não apenas como punição, mas também como medida preventiva, desincentivar adultos e envolverem jovens em atividades ilícitas.
1: A proposta seguiu para a Comissão de Constituição e Justiça.
3: Senadores da Comissão de Direitos Humanos aprovaram também o aumento da pena para quem comete estelionato contra mulheres em relacionamento afetivo.
0: A proposta ainda inclui golpes amorosos pela internet. Repórter Patrícia Oliveira.
4: A pena do crime de estelionato, que é de 1 a 5 anos de reclusão e multa, poderá ser aumentada de 1/3 até o dobro, quando o golpe for praticado contra mulher, em contexto de violência doméstica e familiar ou de relação íntima de afeto. A proposta da senadora Damaris Alves, do Republicanos do Distrito Federal, aprovada na Comissão de Direitos Humanos, busca combater o chamado estelionato amoroso, quando o golpista conquista a confiança da vítima ou simula um relacionamento para conseguir dinheiro, bens ou outras vantagens financeiras. A regra também vale para relacionamentos mantidos exclusivamente pela internet, em redes sociais, aplicativos ou outros meios digitais. O projeto recebeu parecer favorável do relator, senador Hermes Klan, do PL de Santa Catarina.
5: O estelionato sentimental é uma violência que vai muito além do prejuízo financeiro. Ele destrói a confiança, a dignidade e a segurança emocional das vítimas, especialmente das mulheres.
4: O relator também substituiu a expressão relação amorosa por relação íntima de afeto, termo já adotado pela Lei Maria da Penha. A proposta segue para a Comissão de Constituição e Justiça.
3: E aplicativos de relacionamento podem passar a ser obrigados a informar sobre doenças sexualmente transmissíveis.
0: É o que determina um projeto aprovado hoje pela Comissão de Ciência e Tecnologia. A reportagem é de Márcio Maturana.
6: Informações sobre doenças sexualmente transmissíveis deverão ser claras, objetivas e didáticas em todos os aplicativos e plataformas de relacionamento, segundo o projeto aprovado pela Comissão de Ciência e Tecnologia, que segue para a votação final na Comissão de Assuntos Sociais. Será uma conscientização sobre sintomas, riscos à saúde, formas de transmissão, medidas de prevenção e possibilidades de tratamento, como informou o senador Esperidião Amin, do PP de Santa Catarina.
7: A plataforma digital, a internet, passou a ser um instrumento de intermediação, de troca de mensagens afetivas, e daí há um passo seguinte de um relacionamento mais íntimo. Portanto, essa medida preventiva vem socorrer a sociedade no momento em que este meio de intermediação passa a ser mais popular.
6: Amin leu o relatório do senador Everton, do PDT do Maranhão, que incluiu 4 emendas ao projeto apresentado pelo senador Fabiano Contarato, do PT do Espírito Santo. Uma das emendas busca evitar um excesso de notificações que possam reduzir a efetividade da medida. Outra impede que os avisos possam ser bloqueados nas configurações das plataformas. A terceira emenda substitui a expressão sites e aplicativos de relacionamento pela denominação aplicações de internet destinadas à intermediação de relacionamentos ou de encontros. E a quarta emenda obriga as plataformas a divulgarem relatórios periódicos sobre alcance, engajamento e efetividade dos avisos, sempre preservando os dados pessoais dos usuários.
3: O O Senado aprovou um projeto que prorroga a autorização para que recursos

0: do FGTS sejam aplicados em linhas de crédito específicas.
1: A medida poderá ser aplicada a entidades hospitalares, filantrópicas e a instituições sem fins lucrativos atuantes no âmbito do SUS. Repórter Douglas Castilho.
2: Implementada em 2019, essa política viabilizou até o ano de 2022 um total de R$3 bilhões a cerca de 140 hospitais filantrópicos. Os recursos são usados para que essas instituições substituam suas dívidas mais caras e imediatas por crédito a ser pago no longo prazo com juros menores. Médico, o relator da proposta, senador Nelsinho Trade, do PSD de Mato Grosso do Sul, defendeu a medida relembrando sua atuação na Santa Casa de seu estado.
3: Lá no meu estado, a Santa Casa é a quarta maior do Brasil. Eu trabalhei 17 anos lá e eu posso ver dia após dia a dificuldade daquele hospital e manter o bom atendimento.
2: O projeto também alcança as instituições sem fins lucrativos que atuem no atendimento de pessoas com deficiência. Pelo texto que segue para a sanção presidencial, fica suspensa a cobrança de eventual tributo de instituição filantrópica suspeita de não cumprir os requisitos de imunidade até decisão final de processo administrativo instaurado para esse fim, independentemente da data de ocorrência do fato gerador.
0: E o atendimento pré-hospitalar feito pelos corpos de bombeiros militares poderá receber mais recursos. O Senado aprovou um projeto que autoriza o uso de emendas parlamentares para financiar esse tipo de serviço nas ações públicas de saúde.
1: Com a mudança, estados e municípios poderão destinar verbas para a compra de ambulâncias, equipamentos, materiais e para a estruturação do atendimento prestado pelos bombeiros em situações de urgência e emergência. A legislação exige que pelo menos metade das emendas individuais sejam para a saúde. Pelo texto, apenas despesas que cumprirem requisitos a serem definidos pelo Ministério da Saúde poderão receber recursos de emendas. A indicação de emendas direcionadas ao Corpo de Bombeiros será facultada ao parlamentar. O texto base aprovado teve 65 votos a favor e 2 contrários. Com edição de Paulo Groba e trabalhos técnicos de Eliseu Caires, o Jornal do Senado fica por aqui. Acompanhe agora as notícias da Câmara dos Deputados. Boa noite.
0: Boa noite e até amanhã.
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5: Câmara limita a possibilidade de recurso do Superior Tribunal de Justiça.
6: Audiência pública reafirma a defesa do limite de 20 anos para patentes.
5: Deputados divergem sobre votação do projeto que combate a misoginia.
6: Boa noite. Sargento Gonçalves, do PL do Rio Grande do Norte, critica o projeto sobre misoginia. O congressista acredita que o texto pode abrir margem para criminalizar manifestações públicas de fé e interpretações de textos religiosos.
5: Sargento Gonçalves argumenta que o país deveria concentrar esforços no combate ao crime organizado e aos crimes contra as mulheres. Para ele, o projeto não contribui para a proteção feminina e pode restringir o direito de cidadãos expressarem suas convicções religiosas.
6: Nicolas Ferreira, do PL de Minas Gerais, diverge do projeto que tipifica crimes relacionados à misoginia. O deputado acredita que a proposta pode restringir a liberdade de expressão ao criminalizar críticas e manifestações de opinião.
5: Nicolas Ferreira também associa o projeto a uma tentativa de censura. Na avaliação do deputado, o Congresso deveria priorizar medidas de combate a crimes como estupro, pedofilia e violência praticada por organizações criminosas.
6: Júlia Zanatta, do PL de Santa Catarina, declara que vai votar contra o projeto que tipifica o crime de misoginia. Segundo a deputada, a proposta pode restringir a liberdade de expressão e ser utilizada para limitar críticas a agentes públicos.
5: Júlia Zanatta também reprova o governo federal por, segundo ela, substituir o termo mulher em documentos oficiais por pessoa que gesta. Para ela, a prioridade das políticas públicas voltadas às mulheres deve ser o combate à violência e o fortalecimento da segurança pública.
6: Jandira Fegali, do PCdoB do Rio de Janeiro, avalia que a tipificação do crime de misoginia busca combater o discurso de ódio e a incitação à violência contra as mulheres. Segundo a deputada, a medida contribui para o enfrentamento do feminicídio.
5: Na opinião de Jandira Fegali, o projeto contra a misoginia não fere as liberdades de expressão, de fé ou de culto asseguradas pela Constituição. Para ela, incitar a violência contra as mulheres é um crime grave que precisa ser combatido em todos os ambientes, inclusive nas redes sociais.
6: Alencar Santana, do PT de São Paulo, repudia a fala de colegas da oposição que, segundo ele, desmerecem a pauta de proteção feminina. O deputado alerta que o Brasil vem observando índices elevados de feminicídio.
5: De acordo com Alencar Santana, discursos de parlamentares que menosprezam as mulheres legitimam novas formas de agressão. Para o parlamentar, agressores e feminicidas devem ser punidos com rigor.
6: Benedita da Silva, do PT do Rio de Janeiro, refuta argumentos religiosos usados contra a proposta que criminaliza a misoginia. Segundo a deputada, o projeto é uma resposta ao aumento da violência contra as mulheres.
5: Benedita da Silva lamenta a falta de um diálogo produtivo com a oposição sobre a pauta feminina. Para a parlamentar, criminalizar a misoginia é uma medida essencial para poupar vidas e defender a dignidade das famílias brasileiras. 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
4: Justiça.
6: A Câmara dos Deputados aprovou um filtro para recursos possíveis ao Superior Tribunal de Justiça. A repórter Daniele Lessa explica como deve funcionar.
7: A Câmara dos Deputados aprovou o projeto que regulamenta uma nova regra para análise de recursos especiais enviados ao Superior Tribunal de Justiça, o STJ. O projeto foi apresentado pelo senador Davi Alcolumbre, do União do Amapá, e altera o Código de Processo Civil. O recurso especial é usado quando uma das partes de um processo pede ao STJ que examine se uma decisão judicial aplicou corretamente uma lei federal. Pelo texto aprovado, quem apresentar esse tipo de recurso terá que demonstrar que a questão discutida é relevante do ponto de vista econômico, político, social ou jurídico e que o caso ultrapassa o interesse apenas das partes envolvidas no processo. Na prática, o objetivo é permitir que o STJ concentre seus julgamentos em temas mais importantes para a interpretação das leis federais e não apenas em casos individuais sem maior impacto. Relator da proposta em plenário, o deputado Ranieri Paulino, do Republicanos da Paraíba, defendeu que o novo filtro ajuda a racionalizar a análise de recursos e melhora a eficiência da justiça.
8: Justiça tardia não é justiça. Só esse ano, o STJ recebeu mais de 260 mil processos. Será que isso facilita a avaliação e as decisões do STJ ou cria ainda mais dilatação de prazo para as partes que querem uma solução jurídica?
7: Segundo o relator, o acesso à justiça não ficará comprometido, pois para que o STJ deixe de analisar um recurso por falta de relevância, será necessária a manifestação de 2/3 dos integrantes do órgão responsável pelo julgamento. Quando a relevância for reconhecida, o relator poderá suspender em todo o país o andamento de processos individuais ou coletivos que tratem da mesma questão. Essa suspensão poderá durar 6 meses, com prorrogação por mais 6 meses, se houver necessidade de audiência pública ou participação de terceiros no processo. Deputados ligados ao PT, PCdoB e PSOL votaram contra o projeto, argumentando que a mudança prejudica os mais pobres, sendo benéfica apenas para quem tem recursos para contratar grandes escritórios de advocacia, como disse o deputado Chico Alencar, do PSOL do Rio de Janeiro.
9: Quem não tem recursos para contratar grandes bancas vai ficar prejudicado. Isso aqui não é justiça para os pobres. Os direitos sociais, previdenciários, consumistas, dos pequenos, políticas públicas em geral, podem ter dificuldade nesses recursos.
7: O deputado Pedro Uczay, do PT de Santa Catarina, defendeu que o texto fosse alterado para permitir que continuem sendo aceitos recursos que tratem de direitos fundamentais ou coletivos, ações de execução penal e ações que envolvam grupos com mais de 1.000 pessoas, mas o plenário rejeitou essa sugestão. O projeto que regulamenta o critério de relevância para recursos especiais ao STJ será enviado para a sanção presidencial e pode virar lei. Da Rádio Câmara de Brasília, Daniele Lessa.
4: Eleições.
5: O Tony de Paula, do PSD do Rio de Janeiro, critica a condução política de Flávio Bolsonaro. O deputado acredita que o senador assumiu o risco de expor o ex-presidente Jair Bolsonaro a novas restrições judiciais ao divulgar uma carta escrita por seu pai.
6: O parlamentar avalia também que a atitude consolidou Flávio Bolsonaro como porta-voz do pai, evidenciando uma disputa pela liderança do campo conservador. O Tony de Paula defende que a direita busque uma alternativa política para as próximas eleições.
4: Saúde.
5: Participantes de audiência na Câmara dos Deputados defenderam a manutenção do limite de 20 anos para patentes para garantir acesso à saúde. A repórter Noelle Nobre acompanhou o debate.
10: A Comissão de Defesa do Consumidor da Câmara dos Deputados realizou uma audiência pública para discutir a manutenção do prazo de 20 anos para a vigência de patentes no Brasil. O debate reuniu representantes do governo e da indústria nacional que defenderam que o limite atual, contado a partir da data do pedido, é necessário para a sustentabilidade do SUS, o Sistema Único de Saúde, e para a competitividade de medicamentos genéricos e biosimilares. O presidente da Comissão de Defesa do Consumidor, deputado Clodoaldo Magalhães, do PV de Pernambuco, lembrou que existem projetos de lei no Congresso que buscam restabelecer mecanismos de extensão de prazos que haviam sido extintos pelo Supremo Tribunal Federal em 2021. O parlamentar reforçou que a inovação deve estar associada ao acesso à saúde pela população.
11: Toda essa inovação para que vai servir se não a vida humana? Então, os custos dos sistemas de saúde não vão enfrentar esses custos de patentes a este tamanho.
10: Clodoaldo Magalhães disse agora aguardar a sanção do projeto de lei que garante a autonomia do Brasil na produção de medicamentos, vacinas, equipamentos e insumos médicos. A proposta, já aprovada pela Câmara e pelo Senado, cria a Estratégia Nacional de Saúde. Da Rádio Câmara de Brasília, Noelle Nobre.
4: Ciência e tecnologia.
6: Inácio Arruda, do PCdoB do Ceará, defende o fortalecimento da ciência e das instituições de pesquisa. O deputado destaca ainda a contribuição dos pesquisadores brasileiros para áreas como saúde, energia, agricultura e tecnologia.
5: Além disso, Inácio Arruda convida pesquisadores, estudantes e cidadãos a participarem da reunião anual de número 78 da Sociedade Brasileira para o Progresso da Ciência. Ele informa que o evento da SBPC vai acontecer em Niterói e deve reunir instituições de pesquisa de todo o país.
4: Transportes.
6: Comissão aprova autorização para pessoa com deficiência visual usar óculos biópticos para obter carteira de motorista. A repórter Paula Bittar nos conta como funcionam esses aparelhos.
5: A Comissão de Constituição e Justiça da Câmara aprovou uma proposta que autoriza pessoas com deficiência visual a utilizarem tecnologias assistivas, como óculos biópticos com lentes telescópicas, no processo de obtenção da Carteira Nacional de Habilitação, a CNH. Os sistemas biópticos combinam os óculos normais com um pequeno sistema telescópico. Enquanto a lente dos óculos fornece à pessoa a visão geral do ambiente, o telescópio auxilia na rápida localização de detalhes. O dispositivo pode ser fabricado para um ou para ambos os olhos. O texto estabelece que o Conselho Nacional de Trânsito, CONTRAN, deverá regulamentar o uso desses equipamentos no processo de habilitação de candidatos. O relator na CCJ, deputado Alfredo Gaspar, do PL de Alagoas, ressaltou que o projeto se harmoniza com o Sistema Constitucional de Proteção e Promoção dos Direitos das Pessoas com Deficiência. Ele também disse que a proposta está de acordo com a Convenção Internacional sobre os Direitos das Pessoas com Deficiência e seu protocolo facultativo, que integram o ordenamento brasileiro com hierarquia equivalente à de emenda constitucional.
12: Isso é uma harmonização de convenção com a Constituição e o Estatuto da Pessoa com Deficiência, dando garantias e direitos para que elas possam acessar meios de transporte e terem direito a conduzir esses meios de transporte mediante o uso desse óculos bioóptico, que nada mais é do que uma lente especial que tem uma profundidade maior, é tipo um binóculo olhando para determinado aspecto do óculos, para que possa ter uma acuidade maior visual.
5: O projeto, que autoriza pessoas com deficiência visual a utilizarem tecnologias como óculos biópticos com lentes telescópicas no processo de obtenção da carteira de motorista, já pode seguir para análise do Senado, a menos que haja recurso para votação antes pelo plenário da Câmara. Da Rádio Câmara de Brasília, Paula Bittar.
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14: Trabalho.
5: O governo defende projeto que prorroga a vigência de acordos e convenções coletivas de trabalho até nova negociação. Entenda na reportagem de Silvia Munhato.
15: Em audiência na Comissão de Trabalho da Câmara dos Deputados, o governo defendeu o projeto que prorroga a vigência de acordos e convenções coletivas de trabalho até que haja nova negociação. É a chamada ultratividade. Esses acordos e convenções têm hoje vigência máxima de 2 anos. Antes da reforma trabalhista de 2017, a validade permanecia após o fim do prazo estabelecido, até que um novo acordo fosse firmado. Diante das manifestações dos sindicalistas presentes, a deputada Érica Cocai, do PT do Distrito Federal, autora da proposta, disse que vai solicitar ao presidente da comissão, deputado Marcos Tavares, do PDT do Rio de Janeiro, a definição imediata de um relator para o projeto.
16: Quando você tem conquistas, muitas vezes, ano após ano, conquistas de décadas, que estão incorporadas já no cotidiano do trabalhador e da trabalhadora, e essas conquistas passam a não vigir mais. Quando chega o processo de database, você estabelece um processo de pressão imensa.
15: Em 2022, o Supremo Tribunal Federal considerou inconstitucionais as decisões da Justiça Trabalhista a favor da ultratividade. O projeto que permite a validade de acordos e convenções coletivas após o seu prazo de vigência até que uma nova negociação seja feita, precisa ser aprovado na Comissão de Trabalho e na Comissão de Constituição e Justiça para ser enviado para o Senado. Da Rádio Câmara de Brasília, Silvia Minhato.
14: Meio Ambiente.
6: Deputados aprovaram urgência para um projeto que reduz a área de proteção do Pantanal de Mato Grosso. O repórter Antônio Vital explica a questão.
17: A Câmara dos Deputados aprovou o regime de urgência para projeto que susta a ampliação da estação ecológica de Taiamã, em Mato Grosso, localizada nos municípios de Cáceres e Poconé, no Pantanal. Decreto do governo publicado em março ampliou a área da reserva de 11 mil para 68 mil hectares, com base na importância ambiental da área e com o argumento de que não há conflitos de terra na região, que tem quase 70% de vegetação natural preservada. De acordo com o Instituto Chico Mendes de Conservação e Biodiversidade, o ICMBio, a estação ecológica possui um berçário de peixes vital para o Pantanal, é um corredor ecológico para espécies ameaçadas e está localizada em área alagável, sem atividade econômica consolidada. O projeto que susta o decreto de ampliação da área foi apresentado pela deputada Coronel Fernanda, do PL de Mato Grosso. Ela alegou que o aumento da área protegida ocorreu sem que os produtores rurais e a população local fossem ouvidos.
18: Essa reserva, ela já existia, ela é cuidada, ela é preservada pela população de Cáceres. E o governo federal, fazendo a sua mídia social, como sempre, dentro da sua ideologia, aumentou essa reserva, um tamanho inadmissível, sem trazer nada para ofertar à população, sem dar condições para aquela população continue preservando, sem dar condições para aqueles produtores que estão lá continuem fazendo o que eles sabem fazer bem, trazendo recurso e riqueza para o estado de Mato Grosso e para o Brasil.
17: Estações ecológicas têm uso restrito, não podem ser exploradas economicamente e são destinadas apenas a pesquisas e conservação. Nessas áreas estão proibidas atividades agropecuárias ou de turismo comercial. O regime de urgência permite que a proposta seja analisada diretamente no plenário da Câmara, sem passar pela análise das comissões permanentes da Casa. O deputado Tadeu Venere, do PT do Paraná, criticou o regime de urgência e justificou a necessidade de proteção do Pantanal, um dos biomas mais ameaçados do país.
19: O Pantanal é uma das áreas, se não a maior, uma das áreas maiores áreas úmidas do mundo. Nós estamos vivendo uma crise climática sem precedentes. Eu acredito que todos, mesmo aqueles que acham que a Terra é plana, sabem que a crise climática é algo que está acontecendo de fato. E nós ampliarmos áreas como essa, e houve o debate, e depois disso votarmos aqui um projeto que dispensa, inclusive, que nós possamos ouvir as comissões dessa casa, nos parece extremamente perigoso, precipitado e inócuo, até porque nós sabemos que haverá depois contestações.
17: Ainda não há data para votação no plenário da Câmara do projeto que susta a ampliação da estação ecológica de Itaiamã, no Pantanal de Mato Grosso. Da Rádio Câmara, de Brasília, Antônio Vital.
14: Desenvolvimento Regional.
5: Paulo Guedes, do PT de Minas Gerais, é favorável à criação da região integrada de desenvolvimento do litoral norte de Pernambuco e Paraíba. A ideia, segundo o deputado, é que União, estados e municípios se articulem para promover ações de desenvolvimento no local.
6: Paulo Guedes afirma que a criação da RIDE amplia também investimentos em infraestrutura e geração de empregos. Ele ressalta, por fim, que a integração favorece o planejamento compartilhado e a redução das desigualdades econômicas e sociais na região.
5: Termina agora o Jornal Câmara dos Deputados, produzido pela Rádio Câmara, com trabalhos técnicos de Wellington Teles, apresentação de Márcio Aquilissardi e Tércia Guimarães. Boa noite para você.
6: Uma boa noite. A Voz do Brasil volta amanhã.
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Alô, amigos da 97 FM, muito boa noite. Estamos de volta aqui nos estúdios da 97 para mais um Que Noite, noite desta quarta-feira, metade da semana, metade do mês. Hoje já é 15 de julho de 2026. Por aqui, Joseano Dornelles na comunicação, e nós vamos juntos trazendo para você muita música boa, informações, notícias, esporte, previsão do tempo. Sempre contando com a sua sintonia, sua parceria e a sua participação aqui na 97. Estamos com 14 graus de temperatura, a umidade relativa do ar está em 76%. 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O telefone é o 51-3742-1090 para você participar, programar a sua e deixar o seu recado. Enquanto você vai deixando o seu alô, vamos lá, abrindo Que Noite com Jorge Matheus, vogais e consoantes.

0: Simone Simaria na 97 Amoreco, 8h29, oferecimento Johnny Instalações. 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
2: E o grupo de feirantes promove nesta sexta-feira a segunda edição do Jantar dos Feirantes, um evento que também marcará o lançamento oficial do evento Saberes e Sabores de Sementes Crioulas 2026. Uma iniciativa que celebra 25 anos do Dia da Troca de Sementes Crioulas e valoriza a agricultura familiar, a biodiversidade e a cultura local em Ibarama. Então vem aí a programação do jantar desta sexta-feira, que começa às 19 horas no Ginásio Municipal João Lázari. Saberes, Sabores e Sementes Crioulas será lançado durante o segundo jantar dos feirantes em Ibarama.
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2: 21 minutos faltando para as 9, 21 para as 9, seguimos com Nosque Noite aqui na Jacuí, temperatura 14 graus e deu Argentina hoje, né? Deu Argentina. Acima da Inglaterra, 2-1 de virada. A Inglaterra começou levando a melhor então, mas depois a seleção argentina virou, marcando 2 gols no segundo tempo também. Enzo Fernandes empatou já aos 85 minutos e depois o Lautaro Martínez fez o gol já nos acréscimos, aos 92 minutos, e garantiu a virada e a vaga mais uma vez para decidir a Copa. Vai jogar mais uma final então a Argentina contra a Espanha, que eliminou a França ontem por 2-0. Então a grande final, que vai acontecer no domingo, vai ser entre os argentinos e os espanhóis. O jogo da grande final, então, acontece domingo às 16h, entre Espanha e Argentina, em Nova Jersey. Mas antes, no sábado, ainda tem o jogo que vai decidir o terceiro lugar, né? É, sábado é às 18h, às 18h, tem França e Inglaterra para decidir então o terceiro lugar, e depois no domingo às 16h tem Espanha e Argentina, e vamos conhecer quem será o campeão da Copa do Mundo 2026. A Espanha vem jogando um futebol muito coletivo e chega muito forte, praticamente como favorito, mas a Argentina vem quebrando tabus, tem Messi e é atual campeã da Copa do Mundo. Então vai ser um grande jogo, Espanha e Argentina. Muita gente apostando realmente na força e na coletividade da Espanha, mas tem muita gente também apostando na genialidade de Messi, né? Vamos ver então, domingo às 16h tem Espanha e Argentina. 19 faltando para as 9, 19 para as 9. 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Faltando 16 para as 9. 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Pelo WhatsApp 51-3742-1090, você vai participando, vai deixando a sua mensagem, o seu recado e a gente vai botando para rodar aquela que você está afim de ouvir. Quem deixou a mensagem foi o Maurício. Como é que tá, Maurício?
3: Boa noite, meu amigo. Aqui é o Maurício Castro, do Sobradinho. Queria pedir uma música e oferecer a todos os ouvintes aí, em especial meus familiares. E a vocês da rádio. Se possível, rodar aí para relembrar aí uma música aí que eu gosto muito aí. Nosso Amor Terminou, na voz de Nando Moreno. Se puder atender meu pedido, agradeço desde já. Desejo a todos uma ótima e abençoada noite de descanso. Aquele abraço. Tchau, obrigado.
2: Aquele abraço, Maurício. Obrigado pela companhia. Vamos achar aí o Nando Moreno e vamos botar para rodar já já. Olá, amigos da Jacuí. Tudo bem? Aqui é o João Eduardo de Barros Cassal. Roda aí Alma Nova, Choro na Tela, oferecendo para minha morena Jussiane. Vamos trazer aí então para tua morena já já o Choro na Tela do Alma Nova, então, tá bom? João Eduardo Barros Cassal. Quem mais deixou a mensagem? Roda aí pra mim, A Chuva Lembra Você, Alma Nova. Sassá em Espumoso, pra galera de Cerro Preto, Tunas e região. Vamos botar pra rodar já já, tá bom, Sassá? Um abraço, obrigado pela companhia. Oi, Rosena, lá em Albardão. Como é que tá a nossa ouvinte de sempre lá de Albardão? Que coisa boa! 14 para as 9. É o Nando Moreno. Opa, então vamos lá. Temperatura 14 graus, é o que noite da Jacuí.